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2: 1 excelente noite de segunda-feira para você. Segunda-feira hoje, dia 6 de junho de 2026, e está no ar, sim, comigo mesmo, eu, Celso Aquino, a nossa edição estreia, né? Estreando hoje o nosso Conexão Classe A, que faz que a partir de hoje passa a fazer companhia para você sempre nas noites de segunda a quinta-feira, aqui na sua Conexão Rádio Web, em qualquer lugar do mundo, para você conectado com a gente e também para você ouvinte ligado na 107.3 Amizade FM, ou seja, uma parceria para trazer para você agora em todos os fins de noites o melhor da música, para você que tá acompanhando aí a programação, para você que segue acompanhando também a nossa programação noite adentro. Já fico muito feliz e que prazer também ter você na nossa companhia a partir de agora, ou melhor, nas próximas horas. Vamos fazer companhia para você com uma seleção musical moldada exclusivamente para o seu descanso, tá? Apenas aquelas músicas calmas e inesquecíveis, escolhidas a dedo para embalar o seu fim de noite aqui na Conexão Rádio Web e também para você, ouvinte da 107.3 da Amizade FM, também com a gente nesta parceria. Então, onde quer que você esteja, obrigado pelo carinho da sua companhia. Para você que a partir de agora confere o melhor da música aqui em nossa programação, e para você uma excelente noite.

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2: Exatamente, esse é o nosso Conexão Classe A em sua noite de estreia hoje, nesta noite de 6 de junho, primeira edição, né? Esperamos que aí primeira edição de muitas outras que, se Deus quiser, virão por aí, trazendo para você, como eu disse anteriormente, de segunda a quinta-feira, o melhor da música para você sintonizado na Conexão Rádio Web em qualquer parte do mundo. E também para você que acompanha a 107.3 e acompanha a programação da Amizade FM. Fechando o nosso primeiríssimo bloco ao som de Phil Collins, To Say More, aliás, diz de passagem, que bela música, né? É uma canção de Phil Collins, presente inclusive no seu sexto álbum solo de estúdio, Dancing to the Night, do ano de 1996. E olha, você pode participar com a gente também, aqui do nosso Conexão Classe A, interagir com a gente, pedir a sua música e aproveita também e manda aquele teu alô, aquele teu recado especial para quem você quiser, tá bom? Anota aí. É o 999468472, é o nosso WhatsApp. Para você que acompanha o Conexão através do site, é só você clicar no ícone do WhatsApp que ele automaticamente direciona você para falar com a gente aqui no nosso Conexão, tá bom? Agora 10 horas e 21 minutos, segue o nosso Conexão Classe A tocando o melhor da música para você. Boa noite.
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1: E tá aí, fechando pra você mais um belíssimo bloco musical aqui do nosso Conexão Classe A nesta noite de segunda-feira. É, a semaninha só começando, né? Aliás, uma excelente semana pra você também que está acompanhando aqui a nossa programação. Fechando aí com Paul Young, Love of the Common People, mais um bloco musical com músicas pra você relaxar, pra você terminar bem o seu final de noite junto com a gente aqui no nosso... na nossa Conexão Rádio Web. E é claro, também mandando um forte abraço a todos os ouvintes que estão participando com a gente, já inclusive também mandando aqui algumas mensagens de otimismo. Obrigado, aliás, inclusive também a todos vocês. Deixa eu mandar aqui um forte abraço pro João Pedro. Escreveu o seguinte aqui pra gente: hoje eu estou com 50 anos e não me arrependo de ter passado pelos anos 70, 80 e 90. Valeu, João Pedro, um grande abraço pra você, também tá acompanhando a gente em Minas Gerais. Vamos mandar também um forte abraço pro Darley Busato. Darley tá aqui pertinho da gente, acompanhando a nossa programação na comunidade São Brás, perto aqui também, olha, aliás, pertencente aqui a Davi Canabarro.

0: de onde está saindo a nossa programação, para todo mundo que acompanha a Conexão Rádio Web e também sintonizado na frequência 107.3, acompanhando também nesta noite de segunda-feira a programação da Amizade FM. Vamos mandar mais alô? Vamos mandar também aqui cumprimentar a Roseli. Olha, inclusive, eu ainda estou escutando essas músicas maravilhosas, mesmo já me considerando uma coroa. Moro no meio do mato e até os passarinhos vêm escutar. Obrigado, Roseli. Obrigado pela companhia também. Tá falando com a gente da cidade de Marília. Um grande abraço para você. Também aqui com a gente a Selma. Olha, se um dia eu puder abrir uma discoteca só para tocar as antigas e dançar até o amanhecer, abriria todo sábado. Eu acho que valeria mais que muita coisa por aí. Ah, concordo. Uma ótima noite para você também. Obrigado. Quer participar com a gente? Quer interagir com a nossa programação? Fique à vontade. Participe através do nosso WhatsApp aqui, do nosso Conexão Classe A. É o 99468472. Para você de fora, lembrando aí, né? O código de área, o código 54, para você falar com a gente aqui. Agora, 10h34. Segue o nosso Conexão Classe A, tocando muita música boa para você que está acompanhando a nossa programação.
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1: E tá aí pra você mais um bloco aqui do nosso Conexão Classe A, fechando inclusive com o a Lorena Dizeres, mais um bloco pra você aqui do nosso Conexão Classe A, fazendo mais uma trilha sonora pro seu final de noite aqui com a gente também, né? A gente vai mandando também por aqui mais abraços. Boa noite, boa noite. Olha o que mandou pra gente aqui o Orlando. Eu tenho 53 anos e vivo um dia de cada dia. Adoro essas músicas e me lembro aí de cada show na memória única que Deus me deu. Um abraço a todos que estão acompanhando aí o Conexão Classe A. Orlando, obrigado. Um grande abraço pra você. Tá falando com a gente da cidade de São Paulo. Um forte abraço pra você e pra todo o pessoal que tá aí. A gente sempre comenta por aqui que faz a trilha sonora, só que assim, é diversa, né? Muitos nesse momento estão aí, de fato, acompanhando a gente enquanto já está no quarto, com o rádio colado ali do lado, né? Também, ou o celular também acompanhando a gente aqui. Mas muita gente nesse momento tá aí a mil por hora, né? São Paulo, por exemplo, a gente sabe que é uma cidade que não para, ou melhor, que não dorme. Então, no mesmo instante que tem alguém acompanhando aqui o nosso Conexão Classe A, tendo aqui estas belas canções como canções de Niná, muita gente está começando aí o trabalho agora. E ainda assim está dando pra gente o privilégio de ter a companhia acompanhando aqui o nosso Conexão Classe A através da conexão rádio web pela internet, ou então também para você ouvinte que acompanha a gente na 107.3, acompanhando a Amizade FM da cidade de Davi Canabarro. Agora faltando 10 minutos para as 11 da noite, segue, é claro, o nosso Conexão Classe A. E para você, uma excelente noite acompanhando aqui a nossa programação.
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2: E já estamos de volta depois de mais um bloco musical aqui do nosso Conexão Classe A. Aliás, diga-se de passagem, que bela canção fechando aí ao som de Celine Dion, It's Coming Back to Me Now. Detalhe, tá? Celine Dion celebrou aí os seus 58 anos anunciando seu grande retorno aos palcos após anos afastada devido à síndrome, né, da pessoa rígida. Ela confirmou uma série de 10 shows em Paris, na França. A artista segue aí em tratamento para lidar com a doença. Pequeno detalhe, após então ela mencionar, ou seja, declarar que faria essas 10 apresentações de imediato, ou seja, claro, os ingressos esgotaram, né? Então, para, digamos, converter esta situação, ela anunciou, ao invés de 10, fazer 16 shows, que por sua vez também já estão todos esgotados. Eles estão aí previstos para acontecer entre setembro e outubro de 2026, mas também não é para menos, né? Seguindo com a nossa programação, com o nosso Conexão Classe A, 11 horas e 7 minutos, ou seja, segunda e última hora aqui de nossa programação. Passa rápido, né? Uma excelente noite para você em qualquer lugar que acompanha a gente aqui através da Conexão Rádio Web, conectado com a gente através da internet, e também para você, ouvinte da Amizade FM, acompanhando aqui também a nossa programação nesta noite de segunda-feira, é claro, tocando muita música boa para você.

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2: É exatamente isso que o nosso Conexão Classe A passa a trazer para você a partir de hoje, né? Nessa nossa noite de estreia, como eu falei para você anteriormente no comecinho aqui dessa edição, que hoje tá estreando, e para você que tá chegando agora, seja muito bem-vindo, tá estreando hoje o nosso Conexão Classe A, para você conectado com a gente aqui na Conexão Rádio Web e também para você ouvinte da 107.3 que acompanha a gente através da FM, através da Rádio Amizade também, nesta parceria aí transmitido para você o nosso programa Classe A. A gente vai inclusive também mandando por aqui mais abraços, mais alô. E se você também quer interagir com a gente na nossa programação nesta noite de segunda-feira, fique à vontade. O nosso contato aqui, o nosso WhatsApp para você interagir com Conexão Classe A é o código de área 549-9946-8472. A gente segue por aqui também registrando mais alguns comentários também aqui com a gente. Que saudade, é a Rita Góes. Que saudade, meu Deus. Eu tinha 22 anos e desfilava nos palcos da vida ouvindo Fábio Júnior. Pareço um menino, é. Meu amor cantava pra mim. Saudades da época. Poxa, Rita. História interessante, viu? Uma excelente noite para você. Obrigado por estar também acompanhando a gente, interagindo aqui com a nossa programação, com o nosso Conexão Classe A nesta noite de segunda-feira, noite gelada, né? Neste momento, estamos registrando aqui no Rio Grande do Sul, aqui no nosso município, em Davi Canabarro, 6 graus de temperatura. Compartilha também com a gente como é que tá o clima aí na sua região, na sua cidade. Também tá frio por aí? É, aqui no sul é frio. Uma ótima noite pra você. 11:20, tá aqui então. Vamos recordar juntos o sucesso aí que a Rita mencionou pra gente, que o amor da vida dela cantava pra ela há tempos atrás. Sucesso com o Fábio Júnior, Pareço um Menino. Ótima noite pra você.

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2: Ah, eu vou conversar pra você, eu gosto de música mesmo, aliás, eu adoro música. Fechando mais um bloco do nosso Conexão Classe A, ao som dela, Paulinha Fernandes, junto com o Almir Sater, Jeito de Mato. Hora certa pra você que tá acompanhando a gente, 11 horas e 33 minutos. Também passando para você novamente o nosso contato para você interagir com a gente, onde quer que você esteja. Código de área 54 é o 999468472. Só um detalhe, eu vou pedir para você colocar a cidade de onde você está falando, porque eu sou péssimo com essa coisa de código de área, tá bom? Ó, vamos mandar aqui um abraço para Débora. A Débora escreveu assim para gente: quem viveu, viveu. Mas ainda bem que temos gravado, né? Concordo com você, viu? Um grande abraço pra você. Depois tem também aqui o Diogo. Caracas, que satisfação eu estar vivo hoje. Agradeço a Deus por ainda conseguir ouvir esses abençoados por Deus cantando essas lindas canções. Eu, nascido na década de 1964. Valeu, Diogo. Um grande abraço pra você. Bom, eu falava aqui um pouquinho com o Diogo e ele falava exatamente dos caras que é o grupo Queen, Heaven for Everyone. Esse sucesso que você confere também agora aqui em nossa programação, aqui no nosso Conexão Classe A, tocando o melhor da música pra você.
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1: E vamos seguindo aqui com o nosso Conexão Classe A nesta noite de segunda-feira, fechando aí mais um bloco ao som do Commodores Easy, sucesso que você recordou do ano de 1977. A gente vai também chegando ao finalzinho aqui do nosso Conexão Classe A, mas antes, deixa eu mandar aqui um abraço pra Neuza, que comentou com a gente o seguinte: eu estou apaixonada. Que bom, que bom, né? Coisa boa. Inclusive hoje, Neuza, dá pra levar ao pé da letra esta coisa de paixão, né? Afinal de contas, hoje celebramos o dia do beijo. E você, já beijou alguém também hoje? Já demonstrou aí todo o seu amor e carinho pra aquela pessoa especial? Bom, seguindo, a Neuza dizendo pra gente que ela tá apaixonada e que bom poder viver pra ouvir novamente aí aos seus 59 anos músicas maravilhosas como essa. Obrigado, Neuza, de coração. Só gratidão por ter vivido essa época que me acabava de dançar nos shows. Bacana, né? Aliás, pra você que participou com a gente, compartilhou também um pouquinho aí da sua vida, falando pra gente sobre essas músicas que compôs aqui hoje o nosso Conexão Classe A. Músicas do passado, né? Músicas bonitas. Aliás, músicas do passado, mas músicas, pode dizer, atuais, porque são música que não perde o seu charme, não perde a sua classe e sim faz sucesso também até hoje. Agora, faltando 3 minutos pra meia-noite, a gente vai fechando por aqui, encerrando essa edição de hoje. Edição de inauguração, né? É, hoje a gente tá inaugurando aqui o nosso Conexão Classe A, que é a partir de hoje, segunda-feira, dia 6 de junho, atenção, tá? Programação que começa a fazer parte da sua noite, sempre de segunda a quinta-feira, na Conexão Rádio Web, para você online com a gente em qualquer parte do mundo e também para você, ouvinte da Rádio Amizade FM de Davi Canabarro. Para você uma excelente noite, para você uma excelente terça-feira e amanhã, se Deus quiser, a partir das 10 da noite, tem mais conexão para você, ou melhor, Conexão Classe A aqui na sua Conexão Rádio Web, simplesmente a sua. Um grande abraço para você e até lá!

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6:32, 6:32, terça-feira, 7 de julho de 2026. Está no ar mais uma edição do Campo e Cidade. Bom dia para você que está ligado aqui na programação da Amizade em toda a região, no campo, na cidade. Você que desperta nesta manhã fria de terça-feira, muita coisa por fazer, muitos compromissos, já está a caminho das atividades, já está saindo daqui a pouquinho. Você que está nos dando uma carona aí na grande região, aquele abraço. Você que segue esticado, ainda dormiu bem, mas não tem hora para levantar, vai seguir deitado mais um pouco, mas o rádio já tá ligado na programação da Amizade. Tamo junto. A programação aqui da 107 em mais uma manhã. Estamos até às 8:30 e, claro, a programação que segue até a meia-noite. 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São 6:34 da manhã. Vamos com música, vamos trazendo o Cleiton Camargo.

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5: É isso mesmo, meu amigo e minha amiga Elias Moreira, na tua companhia. Estamos aqui sorvendo o amargo, hein? Você que está sorvendo o amargo aí também do outro lado do rádio em nossa companhia. É você que já se movimenta nesta manhã na grande região. Aquele abraço, desejo de uma excelente terça-feira, hoje 7 de julho. Uma boa semana que segue aí de sucesso e boas realizações aí no seu trabalho É, meu amigo e minha amiga aí de toda a região. 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Tem mais música chegando, você é convidado também a mandar a sua mensagem, hein, pelo WhatsApp 984-35-2490, sua mensagem escrita ou em áudio. Alô, Valcir Stum, lá em Marau, ouvindo a programação. Aquele abraço, Valcir Stum, lá da cidade de Marau. Obrigado pela audiência. Vamos com os Reis do Baile, os atuais, o Arei. Depois também tem canção com som 7 a 2 graus. E pra fechar aí, o Passarela na programação e o Quarto 12. A hora da hora certa é toda hora, são 6:52 da manhã. Bom dia.

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2: 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Agora são 7:05, 7:05. 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Hoje é terça-feira, teremos sol o dia todo com muitas nuvens. Mínima de 3, a máxima chega aos 10 graus. Na quarta-feira, dia 8, teremos tempo ensolarado, com nevoeiro amanhecer, noite de céu limpo, mínima de 1, a máxima chega aos 16 graus na quarta-feira, dia 8. Na quinta-feira, dia 9, teremos dia de sol com muitas nuvens à tarde e à noite. Mínima de 5, a máxima chega aos 19 graus na quinta-feira. Mínima de 5, a máxima chega aos 19 graus. Tá aí na programação a previsão do tempo. 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
2: É só alegria, tristeza não se cria. Nós vamos seguindo adiante. Agora são 7:07. Você que se liga nesse momento na programação da Amizade, aquele abraço, obrigado pela sintonia. Você que está desde cedo conosco. Vamos a partir de agora das 7 às 8:30 com o som do Rio Grande em grande estilo. 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Música que chega na programação tem Baitaca, Frutas da Mata, depois também tem Grupo Cordiona e o Bugio do Rancho.

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1: Entre as canções do Rio Grande, você tá conferindo o som dos serranos nos barranchos do Quinto. Agora são 7:23, 7:23. Programação nesta manhã fria, um pouco de terça-feira, e vamos que vamos, você que tá aí se aquecendo na tua lida do campo da cidade, boa lida, boa terça-feira, devagar e continuado, né, pra não cansar muito mesmo, sendo frio, mas cansa o esqueleto, hein, né?
2: E vamos pra sala, porque é bom durar pouco.
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5: Vamos de novo, agora são 7:36, 7:36 da manhã. 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Hoje é terça-feira, o cardápio é arroz, feijão, purê de batata, bisteca de porco, polenta, bife na chapa, salada refogada e saladas variadas. 7:38 da manhã, vamos com mais música, enquanto vamos aqui tomando um mate, não é? E você que tá aí também, ó, do outro lado do rádio, palmeando purungo, você que tá lidando aí, bastante compromisso, boa lida. E Rádio Amizade é a boa companhia no seu dia a dia nas 18 horas de programação. Ligadito na programação lá por Canhada Funda, nosso amigo João de Lima. Tá tomando mate lá com a dona Margarete, a sua esposa. E ouvindo a programação da Amizade. E a música que chega é com Gilney Bertucci. Sangue de Gaúcho. Alô, pessoal da Canhada Funda Boniterno, hein? E já falta menos de 2 meses, hein? Dia 6 de setembro tem a grande festa por lá, hein? Domingo 6 de setembro. Grande festa com animação da banda Os Manuais. Vai ser de rachar a chincha, não é? As que moiada de palavra. Já no sábado, aquele almoço também, né? No dia 6 e no dia 7, no domingo, a grande festa. No dia 5, o almoço, né? E no dia 6, no domingo, então, a grande festa com Os Manuais na animação. 6 de setembro.

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0: 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Oito horas, 5 minutos, 8:05. Terça-feira, 7 de julho. Vamos trazendo aqui a previsão do tempo. Hoje, sol, o dia todo com nuvens. Mínima de 3, a máxima chega aos 10 graus, hein? O sol pode aparecer, mas muitas nuvens e também no decorrer do dia desta terça-feira. Mínima de 3, a máxima chega aos 10 graus. 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
0: Vamos seguindo adiante, são 8 horas, 6 minutos, o tempo vai passando e você vai passando na programação da Amizade Ligadito aí no Campo na Cidade. 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

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Agora são 8h20, terça-feira, 7 de julho. Vamos agradecendo a companhia do Mate, a companhia do trabalho de você, meu amigo, você, minha amiga do campo da cidade. Momento que o sol que aparecer aqui por Davi Carabar, daqui a pouco acho que ele vai aparecendo aí. Sem dúvida, na grande região também. Vamos trazendo aqui as participações para encerrar nossa lida de hoje do Campo e Cidade. Participação dos amigos e amigas homenageando o Jonas Pedroso, que está de aniversário hoje. Pedindo música, agora essa música não faz parte do repertório, mas vai o abraço aí dos seus colegas de trabalho. Um forte abraço e desejo um feliz aniversário, muitas felicidades, saúde, sucesso e um excelente novo ciclo que segue de vida, aí não é mais um ano sendo marcado no calendário da vida. Parabéns ao Jonas Pedroso, obrigado pela companhia. Todos os colegas aí, amigos, homenageando o Jonas nesta data. Também a participação lá de Siríaco, do nosso amigo Alviar Viesseli, juntamente com o Pelé, com o Alain. Alô, Pelé da Lídia, alô, Alain. E o nosso amigo Alviar Viesseli estão lidando no ramo da construção e ouvindo a Rádio Amizade. Fica bem bom, não é, com esse friozinho aí, né? Você bater um dedo aí, barbaridade, né? Mas depois de se esquentar e aquecer o sangue aí, tudo fica mais tranquilo. Também lá por Concórdia nos acompanhando. Alô, turma de Concórdia. Nosso amigo Gandalício. Alô, Gandalício. Obrigado pela audiência, pessoal da cidade Concórdia. O Gandalício quer ouvir com o sucesso Castração a Pialo. Vamos trazer com o Avanir Portela na segunda Castração a Pialo. Na primeira, para o nosso amigo Alviar, tem o Porca Véia Lembranças. 8h22, bom dia. Grande abraço, excelente terça-feira. E amanhã nós volta às 6 da manhã, o Sabor de

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8 horas 36 minutos. Bom dia, bom dia, bom dia, bom dia de terça-feira. Bom dia você que se liga com a gente, que acompanha a nossa programação. Uma ótima manhã de terça-feira, né? Segundo dia aí de mais uma semana, né? Do mês de julho. A você que nos acompanha desde cedinho, ligou teu rádio às 6 horas da manhã. Obrigada pela preferência. Você também que nem desliga o rádio, né? O pessoal fala pra gente que muitas vezes o rádio fica aí, encerra meia-noite, o rádio fica ligado. Quando é 6 horas da manhã, já entra automaticamente a nossa programação. Então a gente agradece o carinho de todos os ouvintes, sempre ligadinhos com a gente na programação, que dá 107.3 ZYD 689, Rádio Amizade FM. Nossa cidade é Davi Canabarro, nosso estado Rio Grande do Sul, né? E o nosso país, o Brasil. Então, a você que nos ouve também aí no Brasil inteiro, né? Que a gente sabe que tem muitas pessoas que nos ouvem também pela internet, longe da gente. Obrigada pelo carinho e também pela preferência. Nossa programação é especial e vai ao ar todos os dias, a minha, né? Neste espaço do Manhã Amiga, das 8h30 até o meio-dia, com muita música. Tem também algumas notícias para você. Tem também a nossa previsãozinha do tempo, né? Que neste momento faz aí 4 graus, não parece, né? Mas tá frio sim, né? 4 graus tá marcando, mas parece que vai vir um solzinho, né? Então a gente já fica um pouco mais animado depois de tantos dias aí com chuva, umidade, né? Quando sai um sol, a gente já se anima um pouquinho, porque frio com sol é tudo de bom. Então, para você participar da nossa programação, tem o nosso WhatsApp, né? Você pode nos chamar, mandar tua mensagem, teu áudio, 984-352490 ou 3351-1277. É o sucesso sertanejo, nacional e internacional. Em destaque para você também o melhor das bandinhas. Hoje, né? Terça-feira, então, hoje dia 7, né? 7 de julho, dia municipal do taxista em São Paulo, dia das paneleiras também, dia do pacificador, morte de Arthur Conan Doyle. E também em 1957 aconteceu o primeiro jogo de Pelé, olha aí, né? Também aniversário da morte de Cazuza e hoje também dia de São Vilibaldo. Faltando 177 dias para o ano de 2027, olha aí, sobrou 7, né? 177 dias para o ano de 2027. Nós começamos a nossa programação com música sertaneja, é claro. Vamos de música sucesso de Lê Magalhães. Vamos de Vestido Colado aqui na programação. Bom dia, bom dia, bom dia. E agora sim, né? Tá liberado pra você também, ouvinte querido, participar da nossa programação.

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0: Essa música ela fala mais pura verdade, né? Só pai e mãe sabe o que é. Uma salva de palmas a todos os papais e mamães presentes. Parabéns, meu irmão. Primeira vez, fomos juntos e agora.
1: 9 e 12.

0: Obrigado, Diego. Vitor Hugo.
1: Obrigado, Bruno e Marrone, por aceitar o convite e cantar essa moda linda com a gente.
2: Alô, meninos, sucesso pra vocês.
1: Ô, moçada.
3: Obrigado a vocês, viu?
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bom dia, bom dia. Nós seguimos com a nossa programação e com o nosso Manhã Amiga. Quero mandar um abraço grande pra minha amiga Lucimar, lá de Marau, ouvindo a nossa programação. Minha querida, uma ótima manhã de terça-feira pra você. Bom, um abraço grande.

Amiga Lucimar, lá de Santa Luzia, Lagoa Vermelha, acompanhando a nossa programação. Dona Lucimar, o seu Adair também, sempre ligadinhos com a gente, querem ouvir uma música depois aí com o Milionário José Rico?

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0: você, vamos com música Passe Livre, Teodoro Sampaio. Essa vai pro nosso amigo Marcelo, lá de Casca, que tá ouvindo a nossa programação. Pediu música, vai curtir com a gente, Teodoro Sampaio, Passe Livre na programação da Amizade. Depois também pro nosso amigo Ari Vicense, também ligadinho com a gente, acompanhando a nossa programação. Um abraço grande ao nosso amigo Ari Vicense e também aí toda a família.
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6: Graus a temperatura, agora sim um solzinho, né? Tempo azul, e olha que fazia dias que a gente não via, né? Um tempo azulzinho assim, um céu azul bonito, né? E também o sol, né? Tá aparecendo por aí hoje, amanhã a previsão é de sol, vamos ver depois durante a semana também como é que fica, né? Tomara que dure pelo menos mais de uma semana aí esse sol que tava fazendo falta já. Tá friozinho, mas com o sol, né? Tudo fica melhor. 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Bom dia, ouvinte, você que nos acompanha, ligadinhos com a gente, quero mandar um abraço grande para nossa amiga Edith, ligada na programação especial da Amizade, pediu aí Renan Júnior. Essa eu rodo com a minha participação, então. Primeiro encontro.

0: Quero mandar um abraço também pro nosso amigo Josiel, lá de Lagoa Vermelha, diz que tá no trabalho e tá acompanhando a nossa programação aí desde cedo, né? Mas gosta muito da minha programação. Muito obrigada pela preferência, nosso amigo Josiel. Tem Zezé de Camargo e Luciano depois, pra você então. Sucesso, copo duplo de solidão aqui na programação.
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0: Vamos seguindo com o pedido especial do nosso ouvinte que tá ligadinho com a gente, pediu Eduardo Costa. Eduardo Costa aqui na programação, vamos de Anjo Protetor.
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0: Seguimos com a nossa programação pra você. Tá aí então o sucesso de Eduardo Costa, Anjo Protetor, aqui na nossa programação pra você.
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0: E aqui na programação da Amizade tem a nossa amiga Ed. 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
0: 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Vamos de música, vamos com Cleiton Borges, aqui na programação Uma Só Lajota. Você que tá ligadinho com a gente, acompanhando a nossa programação, é a Gilvânia Gonçalves Pedrotti, de Santo Antônio do Palma. Adoro escutar a tua programação e quero mandar uma música pro meu namorado Sidney. Também pra minha amiga Ivete Gato, também os meus primos Grace de Siríaco, meu tio Vanderlei Gonçalves, minha tia Iraci, todos os meus amigos de Santo Antônio do Palma. Meu grande abraço pra você, Divânia, abraço especial aí também pra toda a sua família, teus amigos, tá bom? Sei que você gosta muito das nossas mensagens também. Obrigada pelo carinho todo o pessoal de Santo Antônio do Palma. Tenha sucesso então, de Cleiton Borges, Uma Só Lajota.

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Pra você que se liga na nossa programação, um abraço especial, ouvinte querido de todas as manhãs que vai nesse espaço das 8h30 até meio-dia, fico com você. Eu sou Rosane e rodo o sucesso de Trio Parabilhões aqui na programação O Recanto dos Amores, né? E essa vai especialmente do seu Paulo Melara, tá oferecendo pra esposa, a dona da luz, e também para os filhos e netos, toda a família em especial. Abraço grande para o seu Paulo Melara, que é ouvinte aqui da nossa programação, tá sempre ligadinho com a gente. Quero mandar um abraço também para o pessoal que tá ligadinho com a gente lá em Caseiros. Bom dia, Valdine Pimentel de Caseiros. Manda a música da banda Ativa Varanda para nós que estamos ouvindo a rádio. Claro, vai o pedido especial para vocês. Depois tem um sucesso então aí para todo o pessoal de Caseiros, ligadinhos na programação da Amizade. Nosso amigo Valdine Pimentel, né? Ligado na programação especial todos os dias. Tem sucesso depois então, banda Ativa.

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0: Vamos com mais música e com mais pedidos aqui na programação. Agora tem um pedido especial da nossa amiga Zelite. Tá sempre ligadinha com a gente, a Zelite.
1: Hoje, viu, Rosana? Eu gostaria que você homenageasse a minha cunhada, Nelci Pelissaro. Nelci Rotine Pelissaro, que aniversariou ontem. E também o meu filho, Luciano Pelissaro, que aniversaria hoje. E para dona Alice, que amanhã, dia 8, colhe mais uma rosa no jardim da sua existência, tá? Então, se tu puder, faça uma homenagem para eles, né? Pode ser aquela música, cada dia, dia de agradecer, tudo aquilo que o Senhor nos dá, tá? Um abração, dona Rosane, tudo de bom, seja muito feliz sempre.
0: Especial da nossa amiga Zelite, então, né? E ela faz homenagem aí pra todo mundo, né? Tá sempre mandando música pra quem tá de aniversário. Renan Júnior, bênção divina, então, da Zelite lá de Muliterno, com todo carinho pra cunhada Nelci, né? Que teve de aniversário ontem, pro filho Luciano, com muito amor e carinho também, que tá de aniversário hoje, e também pra dona Alice, que tá de aniversário amanhã. E eu quero mandar um abraço também pra dona Alice, né? Meu abraço especial, uma queridona do meu coração, a dona Alice, que Deus dê muitas alegrias e muitas bênçãos pra ela, tá bom? Um abraço grande aí pra todos vocês que ouvem a nossa programação, Renan Júnior. 10h49.

0: situação.
1: Obrigado, Marília.
0: Obrigada, meu amor.
2: Sabe aquele papo de bar? Dois amigos falando sobre...
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2: Vem cá, meu amigo. Meu caso é diferente. 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

0: Vamos de nosso momento mensagem. Um bom dia pra você, ligadinho com a gente.
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0: Grande abraço a você, ouvinte, que nos ouve, que acompanha a nossa programação todos os dias, que gosta deste espaço do nosso Momento Mensagem, que tem o patrocínio da Center Pharma, na cidade de Vanini. A nossa mensagem de hoje, botões. Possivelmente você clicou em alguns botões para ouvir, para fazer esta mensagem. Acessou um site, um link usando o sistema de touchscreen. Aumentou o volume, baixou e para isso teve de utilizar muitas vezes até o smartphone, que também foi ligado por um botão ou um computador pessoal. Ligou, clicou aqui, ali e abriu. Perceba como a sua vida é repleta de botões. Quantos controles remotos? Quantos controles para abrir portão, porta do carro, ligar ar-condicionado, acionar ou desligar alarmes, botão para dar entrada num relógio de ponto, botões e botões. Tudo se liga e desliga, se acessa ou se desconecta por eles. É uma grande praticidade. Tudo, menos você. Isso mesmo. Menos você mesmo. Já percebeu isso? Nós, seres humanos, não possuímos botões. Não temos esses sistemas e nunca tivemos. Somos outro tipo de máquina? Somos outro tipo de sistema? Acontece que nos acostumamos tanto com o mundo do liga e desliga, com o mundo do stand-by, dos acessos rápidos para isso, para aquilo, que muitos de nós começamos a nos tratar assim também. Temos certeza de que um dos nossos grandes inimigos já é o alarme da manhã. Em tempos idos, seria um relógio barulhento na cabeceira, treinado para nos acordar na hora marcada. Marcada com o compromisso, mas não com o corpo. Paramos já para pensar sobre isso? Chegamos a inventar o rádio relógio, que poderia nos despertar com música ou com um alarme que parecia um aviso de incêndio de tão assustador. Muitos relógios e rádios foram destruídos por pessoas que se revoltavam contra aquela determinação de horas. Por que será? Porque nosso corpo não tem botões. Não é uma máquina com circuitos, com placas, que pode ser simplesmente acordado a tal hora e sentir-se bem. Depende de muitos fatores. Passamos a nos tratar como se pudéssemos ser ligados e desligados a qualquer momento. Deita na cama, aperta ou desliga. A tal hora, aperta ou liga e sai vivendo. O corpo cansa. Algo que nos ameaça acontece. Aperta o botão da fome, da sede, do pequeno descanso e tudo parece então seguir funcionando bem.

Sabemos que não é assim conosco. O nosso corpo, ligado diretamente à mente, comandado pelo espírito, é muito mais complexo e precisa ser respeitado. Precisa ser bem tratado, bem acolhido. Precisamos entender como nós funcionamos. Precisamos perceber o nosso ritmo e não sermos agressivos conosco mesmo. Ideal seria deixar o corpo acordar sem a utilização de recursos externos, barulhentos, que o colocam em alerta como um preparo para o perigo. Ideal prepará-lo igualmente para o sono, reduzindo o ritmo gradualmente ao chegar à noite, cuidando de hábitos, daquilo que assistimos, daquilo que lemos e com o que nos alimentamos. A oração, ela será sempre um recurso precioso neste preparo. Não pode ser mais um botão, mas sim uma proposta de higiene da nossa alma, uma transição saudável e lenta entre momentos importantes do dia. Então pensemos nisso, na próxima vez que apertarmos qualquer botão. Quais deles nos fazem bem? Quais deles estão quase nos escravizando e nos tornando dependentes de algo que não precisamos? Lembremos, não temos em nós os botões de refletir, pensar e sentir. Pensemos nisso.

0: Tá aí o nosso momento mensagem de hoje. Muito interessante, né? Em nossos dias atuais. É isso mesmo, não teríamos nem muito o que comentar, né? Mas a nossa vida é feita de liga botão, desliga botão, clica aqui, clica ali, né? E muitas vezes nós também acostumamos o nosso corpo a isso. Mas não é, né? Como diz a nossa mensagem, o ideal seria deixar o nosso corpo acordar sem utilização de recursos externos, barulhentos, que o colocam em alerta como um preparo para o perigo. Ideal também preparar o nosso sono, né? E que antes de dormir, a gente tenha hábitos saudáveis, tranquilos e cuidados, né? Com o que assistimos, com o que lemos, também com o que nos alimentamos, né? E algo grande dentro de tudo isso é a oração. A oração, ela será sempre um recurso precioso neste preparo. Quando deitamos, que possamos acalentar o nosso coração com a oração ao Todo-Poderoso e Cuidador da nossa vida. Não pode ela ser mais um botão, mas é uma proposta de limpar a nossa alma das coisas ruins que aconteceram no dia. Limpar a nossa alma das angústias que sofremos, das indecisões e de tudo que vem muitas vezes para nos deixar sobrecarregados. Então, que a gente reflita, né, sobre a nossa mensagem de hoje, que é algo fundamental para a nossa vida. O que realmente importa, né? Será que devemos ser conduzidos por tudo na nossa vida? Ou ainda somos seres humanos e responsáveis pelas nossas atitudes, pelos nossos afazeres, mas da forma como o nosso corpo corresponde? Porque muitas vezes vivemos sobrecarregados. Carregamos o nosso corpo, sobrecarregamos a nossa alma, ficamos pesados com preocupações e angústias do dia a dia. Mas tem coisas que não dependem de nós. Coisas, assuntos, pessoas, né? E muitas vezes a gente se culpa por isso. Ah, mas eu não fiz como tinha que fazer, não fiz isso que podia fazer. Nem sempre a questão é nós fazermos. Muitas vezes a questão é também do outro reconhecer, entender, né? E viver de tal forma que possa haver um ajuste. Porque quando muitas vezes nós nos sobrecarregamos para deixar que alguém fique leve, essa carga, esse fardo é nós que vamos ter que carregar. Porque o outro está sempre ali, esperando que nós resolvemos, esperando que a gente faça algo, esperando que a gente tome decisões, né? E algo fundamental na nossa vida é isso, nos preparar para aquilo que realmente nos faz bem. Então lembremos, né? Nós não temos em nós os botões de refletir, de pensar, de sentir, o botão do descansar, do levantar, do acordar, do vou dormir, né? Isso tudo deve ser feito por nós, na nossa consciência, de que nós merecemos estar bem com nós mesmos. Pensemos nisso. Essa foi a nossa mensagem de hoje, né? Bem reflexiva, né? Pra gente refletir aí sobre tudo que acontece durante a nossa vida, durante os dias que se passa, muito interessante. Botões, nossa mensagem de hoje. 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

Cozinha do Tempo, e pra você que tá ligado com a gente, nos acompanhando, obrigada pela preferência nesta manhã de terça-feira. E pra hoje a nossa previsãozinha fica com sol o dia todo e muitas nuvens de manhã, nevoeiro à noite, temperaturas entre 2 e 10 graus, né? Não vai passar aí de 10 graus, vai ficar friozinho então durante o dia. Pra amanhã, quarta-feira, teremos também tempo ensolarado, nevoeiro ao amanhecer e também à noite. Temperaturas entre 2 e 16 graus. Para quinta-feira, sol o dia todo também, sem nuvens no céu e muitas nuvens à noite, mas não chove. Então aí até quinta-feira, né? Que bom, então teremos sol, né? Um pouquinho mais frio, mas aí temperaturas entre 5 e 19 graus para quinta-feira. Então vai ficar bom, né? Clima bom, friozinho com sol, tudo fica legal. Neste momento aqui na nossa cidade, 9 graus, né? Tá ensolarado o nosso tempo.

Vamos com algumas notícias aqui da nossa programação. E Eduardo Leite veta fim da taxa de licenciamento de veículos no Rio Grande do Sul. O governador Eduardo Leite vetou o projeto de lei aprovado pela Assembleia Legislativa que previa o fim da taxa de licenciamento para veículos no Rio Grande do Sul. A decisão foi justificada pelo impacto financeiro da medida que, segundo Leite, retiraria cerca de 750 milhões dos cofres públicos. A taxa, que atualmente custa R$ 114,09, é obrigatória para emissão do certificado de registro e licenciamento de veículos, documento que comprova a regularidade do automóvel para a circulação. O projeto de lei havia sido aprovado por unanimidade pelos deputados estaduais. O principal argumento da proposta é que, desde 2019, o documento físico deixou de ser emitido, passando a ser exclusivamente digital. Com isso, não haveria mais o custo de geração do papel, o que justificaria o fim da cobrança aos motoristas.

E uma pessoa morre e duas ficam feridas após acidente com capotamento na BR-290 no Rio Grande do Sul. Carros pegaram fogo, dois veículos pegaram fogo na colisão. Não há informações sobre causas do acidente. Um acidente envolvendo três veículos deixou um morto e dois feridos na manhã desta terça-feira na BR-290, na altura de Pântano Grande. A identidade das vítimas não foi divulgada até a última atualização desta reportagem. Não há informação sobre outras pessoas envolvidas no acidente e, de acordo com a Polícia Rodoviária Federal, o acidente ocorreu na altura do quilômetro 236. Dois veículos pegaram fogo na colisão e a rodovia foi liberada por volta das 8h30. E autor de feminicídio se entrega e é preso horas após jovem ser encontrada no Rio Grande do Sul. Denise Silva de Medeiros, 21 anos, foi encontrada morta na sua própria casa, no centro de Lajeado, na região norte dos Vales. Segundo a família, a jovem havia se mudado de Estrela, cidade vizinha, para ficar mais longe do ex-companheiro. E foi preso, então, preventivamente na noite da segunda-feira, o suspeito de matar a ex-namorada em Lajeado, na região dos Vales. Reportagem apurou que Ismael Garcia da Rosa, de 25 anos, segundo a delegada Márcia Bernini, titular da delegacia especializada no atendimento à mulher de Lajeado, ele compareceu na delegacia acompanhado de um advogado. A polícia investiga o caso como feminicídio. A mulher de 21 anos foi encontrada morta dentro do próprio apartamento e foi identificada como Denise Silva de Medeiros. De acordo com a Polícia Civil, Denise namorou por 5 anos o suspeito do crime. Estavam separados havia 6 meses. De acordo com a investigação, eles tiveram um relacionamento bem conturbado. Ainda de acordo com a delegada, não havia medida protetiva ativa em registro policial envolvendo o ex-casal. Ela relata que a família foi avisada sobre o ocorrido e o crime aconteceu então por volta das 19 horas de domingo. Algumas notícias aqui na programação da Amizade pra você. Vamos de música. E essa vai da Vânia, do Sadi e também do Cristiano, oferecendo pra Olivia, que tá de aniversário hoje. Parabéns, Olivia. Muitas e muitas felicidades. Recebe homenagem de todo esse pessoal aí, né? Da Vânia, do Sadi, também do Cristiano. Sucesso, Rick Renner, Filha. 11:36.

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11h43, 11h43, bom dia. Quero deixar meu abraço grande a você que nos acompanhou, você que seguiu com a gente neste espaço da programação. Hoje foi bonito, né? Nós tivemos bastante pedidos e pessoal que nos ouve, né? E que muitas vezes nem participa da nossa programação também. Quero mandar um abraço, deixar pra vocês aí o meu desejo de uma ótima tarde de terça-feira. Obrigado pelo carinho que vocês têm aqui com a minha programação. E eu volto amanhã a partir das 8h30 e espero vocês novamente, tá bom? Super abraço. Tem Rio Negro e Solimões, tem Arruma Essa Casa na programação da Amizade. 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

0: 11:56.
1: Essa moda é apaixonada demais. Eu não queria viver uma história dessa, não, viu?

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0: Valeu, boi!
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começando o Calypso, tchau pra você, meio dia 12, ótima tarde, obrigado pelo carinho da sua companhia, audiência, parceria, hoje até às 5 tem tarde mais, então se liga conosco no tarde mais de hoje, com muita música boa, serviço e informações, já tem Argentina e Egito pelas oitavas de final da Copa do Mundo, né? Depois tem Suíça e Colômbia, Estados Unidos e Bélgica, alguns jogos que acontecem no dia de hoje, né? Que quem gosta de futebol dá gosto de assistir, né? Mas faz parte também, né? A seleção brasileira acabou não conseguindo completar a missão e era certo que isso iria acontecer, né? É uma questão meio óbvia, né? E a gente vai atualizando as principais notícias e informações nessa tarde de hoje, trazendo música, serviços e muito mais, tá bom? Grande abraço, amigos. Obrigado pelo seu carinho, companhia, parceria. 984-35-2490. WhatsApp da amizade para você mandar o seu alô, seu abraço e o que você quiser também. Meio-dia e 13, né? Agora tem banda Calypso rodando aqui na 107.3.

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No dia 12 de julho, festa na comunidade São Sebastião Réa da Várzea Siríaco, reunião dançante com o grupo Sinuelo do Fandango. No sábado, almoço. 12 de julho também, festa padroeira na comunidade do Carmo Santo Antônio do Palma, reunião dançante com os Moretino. Dia 18 de julho, tradicional jantar dançante servido na mesa em São João Bosco, Siria, com animação Grupo Relo. No dia 25 de julho, tradicional festa em homenagem ao colono motorista em Santo Antônio do Palma, reunião dançante com Fábio Martelo e banda. No dia 26 de julho, festa da padroeira na comunidade Santa Ana, Santo Antônio do Palma, reunião dançante com o musical Zafira, entrada franca. De volta na Amizade, meio-dia e 20, ótima tarde, Murilo Ruf chegando aqui na programação da 107.3. Um grande abraço para você, uma maravilhosa terça-feira.

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1: 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Volta na Amizade, agora 12:34. A gente vai atualizando as principais informações. Pelo menos 40 municípios do Rio Grande do Sul registraram temperaturas negativas, né? A massa de ar frio atingiu o sul do Brasil, com um mínima que chega a menos 5,2 graus. Também, o americano é preso após espancar filho de 3 anos por não responder bom dia em Viamão. E suspeito de feminicídio em Lajado se entrega à Polícia Civil. Ex-prefeito e delegado entram na mira da Polícia Federal em ação que investiga a lavagem de 7,6 bilhões no Rio de Janeiro. Vamos seguindo com sucesso por aqui, Marília Mendonça, Troca de Calçada, agora 12:35.

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1: De volta na amizade, mandar um alô especial pra galera de Marau, que tá na nossa companhia, né? Pessoal da Açotes, Indústria Metalúrgica e de Marau, ligado aqui na programação, nosso amigo Bruno. Valeu, pessoal, um abraço pra vocês aí, obrigado pela audiência. Pessoal ligado conosco aqui na 107.3, trabalhando com certeza nessa tarde de hoje, né? E com o radinho bombando aqui na amizade. Um abraço pra vocês.

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1: 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No dia 11 de julho, né, tem evento também, né? Tem vários eventos, né, mas no dia 11 de julho tem jantar baile na Capela São Brás da Vica na Barra, animação aos manuais. 18 de julho, tradicional jantar dançante com sopa de capelete na comunidade Santa Lúcia Muliterno, animação aos manuais. 25 de julho, jantar dançante a comemoração aos 65 anos da escola na comunidade da Salete da Vica na Barra, animação musical Magia de Nova Bassano. No dia 25 de julho também, jantar dançante na Capela Fátima da Vica na Barra, animação Cristiano Wagner e Banda. 26 de julho, festa padroeira na Capela Sagrado Coração de Jesus Siríaco, reunião dançante com o Grupo Momentos. 31 de julho, jantar do CTG da Vica na Barra, promoção do quadro de laçadores, animação Lucas e Baraque Francisco.
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1: Aí o som do Wesley Safadão, Disco Voador e outras também por aqui, né? Agora um faltando para a 1h. Excelente tarde pra você. Já já tem intervalinho, não sai daí. Até às 5 tarde mais na Amizade, nesse dia 7 de julho de 2026. 8 graus é a temperatura.
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0: Volta na Amizade, 1h06, voltamos por aqui com muito sucesso, né? Trazendo o som da banda ESA e muito mais. E olha só, a Gaeco realiza a operação Pão e Circo e desmantela esquema de fraudes em licitações e shows e bloqueiam R$9 milhões. O Grupo de Atuação Especial de Combate a Organizações Criminosas do Ministério Público de Santa Catarina, com apoio da Polícia Civil, deflagrou na manhã de hoje a Operação Pão e Circo, que investiga um suposto esquema de cartel, fraude em licitações, corrupção e lavagem de dinheiro, envolvendo empresários do setor de eventos e agentes públicos. Ao todo, estão sendo cumpridos 50 mandados de busca e apreensão em 19 municípios, sendo 18 em Santa Catarina e um no Rio Grande do Sul, além de um mandado de prisão preventiva contra um empresário. Segundo a investigação, empresários teriam formado um cartel para fraudar licitações, eliminar a concorrência e manipular preços e dominar o mercado de contratação de shows com artistas de renome nacional. O esquema

proibição de contratar com o poder público e restrições de contato entre investigados e testemunhas. Diligências ocorrem em Abdom Batista, Apuína, Aurora, Bombinhas, Brusque, Canoinhas, Governador Celso Ramos, Indaial, Itaiópolis, Itapema, Laurentino, Mafra, Palhoça, Porto Belo, Pouso Redondo, Santa Terezinha, São Bento do Sul, Três Barras e também Porto Alegre. Os materiais apreendidos serão periciados, né, pela Polícia Científica e a investigação segue em sigilo. Novas informações vão ser divulgadas conforme o andamento do caso. 1:08. Boa tarde para você, um bom trabalho. Você que está trabalhando nessa tarde maravilhosa. Chegando o som da banda ESA aqui na programação da Amizade.

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2: Bora, 14 minutos. Boa tarde, Jorge Matheus, molhando o volante aqui na programação da Amizade.

Jorge Matheus, agora 1h16, a gente vai pro intervalo comercial daqui a pouquinho e já voltamos com mais na programação da Amizade, muito mais música, né? Participa você também, 984352490, é o WhatsApp da 107 para você mandar o seu recado, mandar o seu alô, o seu abraço, o que você quiser também, já já tem informação, a gente vai atualizar as principais notícias dos portais de informação da internet para deixar você por dentro daquilo que está acontecendo também. Um grande abraço para você, uma ótima terça-feira.

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De volta no Tarde Mais, aqui da Amizade FM, agora 1:19 e a gente vai atualizando as notícias. E olha só, o presidente dos Bombeiros Voluntários do Rio Grande do Sul, em missão na Venezuela, ele disse, no país atingido por terremotos, né? O presidente da Associação dos Bombeiros, ele que também comanda a operação, a corporação em São Sebastião do Caí, está entre os integrantes de uma missão internacional de ajuda humanitária na Venezuela. Os três bombeiros do Rio Grande do Sul desembarcaram no último sábado no país atingido por terremotos, entre eles o Anderson, né, que é o presidente da Voluntersul, que é a Associação dos Bombeiros Voluntários. Trazendo mais algumas notícias por aqui, né? Municípios recebem mais doses da nova vacina contra pneumonia e meningite, e também saúde de casca terá alterações no atendimento nesta quarta-feira. E Eduardo Leite veta fim da taxa de licenciamento de veículos no Rio Grande do Sul. 1:19, agora tem Gustavo Lima, o ex da sua vida. Um abraço para você, uma excelente terça-feira, 9 graus e a temperatura. Hoje é dia 7 de julho de 2026. Um grande abraço para você.

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hora 37 minutos, 23 faltando para as 2 da tarde. Olha só, o Cerca é superado pelo Atlântico em casa e volta as atenções para o duelo em casa, né? O Cerca foi derrotado no sábado, dia 4, no ginásio Caldeirão do Galo, em Erechim, por 3-1. Agora volta suas atenções para o jogo de casa. Também atualizando mais informações, demandas do município de Davi Canabarro são pautas de audiência com secretarias do governo do estado. Importante informação aí para os munícipes canabarrenses também, né? Vamos seguindo com música boa, na sequência aí, sucesso do Rio Negro e Solimões.

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1: De volta na Amizade, mandar um grande abraço à nossa amiga Zelite Pelissara. Alô, dona Zelite, um abraço especial pra senhora. Ontem a cunhada da dona Zelite, a dona Neucir, estava aniversariando, né? Então parabéns a ela, felicidades. Hoje tem o filho da dona Zelite, o Luciano, aniversariando, parabéns a ele. Muitos anos de vida, muita alegria. E amanhã a dona Alice Bonamigo, que é uma grande amiga também da dona Zelite. Um abraço pra vocês aí, parabéns. Feliz aniversário pra essa turma querida aí, pessoal, gente boa demais. Um abração especial, dona Zelite, lá de Muliterno, sempre na audiência da Amizade também. Agora 1h41, trazendo sucesso especial do Leonardo.

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0: De volta na Amizade, mandar um grande abraço ao nosso querido amigo Ivo Comim, lá de Amaral. Pediu uma música Força do Amor. Vamos rodar aí na sequência. Tá aí no Jaú, né? Tá com o radinho bombando aí na programação lá na cidade de Amaral. Grande abraço pra você e obrigado pelo carinho. Agora 12 faltando para as 2 da tarde.

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sucesso do São Francisco. Um abraço especial à nossa amiga Diolanda. Valeu, dona Diolanda. Um abraço pra senhora aí. Obrigado pela audiência. Sucesso São Francisco, pedido dela por aqui. Agora 2:04.

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1: De volta na amizade, 2:18. Voltamos por aqui, tá aí, sucesso do Raiz Saia Rodada, aqui na programação da 107.3. Excelente, maravilhosa terça-feira pra você. A gente vai atualizando as principais notícias do dia, dos principais portais de informação. E o Egito vai vencendo a Argentina por 1-0. É isso mesmo, né? O Egito fez 1-0 e vai vencendo a Argentina nesse momento pela Copa do Mundo. 2:19. Chegando sucesso, tá aí o sucesso do Raiz Saia Rodada aqui na programação da 107.3.

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1: De volta na Mizadei, tarde mais, 2h26. Na sequência tem mais sucesso por aqui, é claro, né? A gente vai atualizando as notícias, as informações, deixando você por dentro das informações. A Argentina vai perdendo pro Egito por 1-0. O Egito fez o 2-0, porém o VAR entrou em ação, né, e anulou o gol porque teve uma falta no início da jogada, né, no início do lance. Atualizando notícias aqui das principais informações do dia, né, carreta bobineira tomba no trevo do avião em Carazinho. Sinistro de trânsito envolvendo uma carreta bitrem carregada com bobinas de aço mobilizou a equipe de segurança na tarde dessa segunda-feira. O fato aconteceu no entroncamento da rodovia no trevo do avião, um dos principais pontos de acesso ao município de Carazinho. Em razão do peso extremo de cada bobina de aço, a remoção do material e o destombamento do reboque não puderam ser feitos de forma imediata. Segundo informações, a operação de limpeza da pista foi agendada para hoje, né, necessitando de deslocamento de um guindaste especial com alta capacidade de elevação para içar a carga com segurança. Então, informação aí que é do fato que aconteceu ontem e ia ser resolvido hoje, né? 2h27, alma nova aqui na Mizadei.

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De volta na amizade, agora 2:39. Voltamos aqui na programação da 107.3, trazendo muito mais música pra você. Música boa, claro, né? Informação. Deixa eu falar pra você da previsão do tempo, né? Próximos dias aí, como vai se comportar o tempo. Há uma possibilidade de chuva aí nessa semana também. Mais chuva, segundo a previsão, né? Parece que a chuva volta aí na sexta-feira. Hoje máxima de 10 graus. E vamos superar um pouquinho, acho, a máxima, né? Já estamos com 10. Amanhã, máxima de 16 graus, tempo ensolarado com nevoeiro ao amanhecer. E à noite também, mínima de 2 graus. Chegando o sucesso do Cláudio Bá, agora 2:40, 20 para as 3.

0: Muito obrigado.
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0: E gostou do azul, né?
1: Obrigado!
2: Valeu!
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2:47 e a Argentina empata o jogo, né? Empata o jogo contra o Egito em dois lances aí, muito rápidos, né? A Argentina empatou o jogo e um dos gols dele, Lionel Messi, outro passe dele, né? Pra uma cabeçada aí do zagueiro da equipe. Então, 2-2 no placar, né? Pra quem achou que a Argentina ia ser eliminada hoje pelo Egito, pode ser nos pênaltis até o momento, né? Mas acaba de empatar o jogo aos 83 minutos de partida. Deixa eu mandar um abraço para a dona Lucimar, que está ligada junto conosco aqui na programação. Um abraço especial e obrigado pela audiência. Sempre o pessoal na companhia aqui da amizade, né? Um forte abraço também. 12:03, Renan e Raí aqui na amizade. E...

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Sonda Luana Prado aqui na programação, 3:04, excelente tarde pra você que tá ligado aqui conosco na programação da 107.3, vamos seguindo com o melhor da música, serviços e informações nessa tarde de hoje. Um forte abraço aos amigos, 107.3 no ar aí até as 17 horas, o Tarde Mais da Amizade. Você que tá trabalhando, você que tá aí na sua casa, ligado conosco, né? E a gente vai atualizando o jogo da Argentina contra o Egito. A Argentina venceu por 3-2, né? Fez os gols depois dos 80 minutos, né? Fez os 3 gols que levaram essa vitória da Argentina em cima do Egito pelas oitavas de final. A Argentina vai para as quartas de final em um grande jogo de futebol, né? Vamos seguindo com mais informação por aqui. Borré se despede do Inter com mensagem de agradecimento aos torcedores. E também Grêmio volta a atrasar salário dos jogadores. 3:05, sucesso por aqui do Rafa Torres. Um abraço para você, uma ótima terça-feira.

muito mais, né? Atualizando as informações, Grêmio define data para as reapresentações de Everton e Balbuena, jogadores que estavam com suas seleções na Copa do Mundo. E também, falando da Copa do Mundo, Kane pede calma para a Terra após vencer a vitória heróica sobre a equipe do México. Vamos seguindo por mais, né? Por mais informação. Teve, agora só se fala praticamente de Copa do Mundo, né? E olha só, incêndio destrói 7 carros transportados por caminhão cegonha na BR-277. Esses 7 veículos foram destruídos, né? As chamas consumiram parte da carreta e também destruíram os carros. O corpo de bombeiros foi acionado, ainda bem que não teve danos a pessoas, né? Digamos assim, apenas danos materiais. 3 horas e 9 minutos, rainha musical chegando na amizade.

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De volta na amizade, agora 2 horas, ou melhor, 3 horas e 20 minutos. Vamos seguindo por aqui, trazendo sucesso na programação, trazendo o som do Breno e Matheus. Um grande abraço para você, uma excelente terça-feira. Até às 5 tarde mais aqui na Amizade, atualizando sempre as notícias, informações e serviços. Falamos da previsão do tempo anteriormente, né? Possibilidade de chuva aí na sexta-feira, segundo o que diz a previsão do tempo também, né? Então o pessoal já está se preparando depois desse solzinho de hoje, uma chuva na sexta-feira.

0: bloco, Gustavo Lima, Diego Vitor Hugo, também Pérola Negra, conversa de cigana, nosso amigo Léo. Alô, Léo. Um abraço pra ti aí, né? Tá na lida aí. Obrigado pela audiência. Agora a gente vai pro intervalinho comercial e já voltamos. Não sai daí.
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0: De volta na Amizade, mandar um abraço especial aqui pro nosso amigo Adair, o Jundia Bicho Velho. Pediu a música Fim de Noite. Vamos rodar por aqui, né, João Bosco e Vinícius? Abraço pra você, agora 26 pras 4.

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0: De volta na amizade, deixa eu mandar um abraço aí pra galera que tá na nossa companhia, nossa audiência, nosso amigo Abílio. Ai, bicho velho, mandou um áudio pra nós aqui. Fala aí, Abílio.
1: Boa tarde, meu amigo Lucas. Lucas, ofereço uma música pro pessoal que tá trabalhando na casa do Capeles aí. Ofereço pro da Caetano, pro Capeles, pro Breno e pro Carlinhos. Ofereço a quarta ou 12 com banda passarela.

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volta na amizade, voltamos por aqui, agora 4:18. Vamos seguindo com muito mais música na programação da 107.3, também com as informações, né, essa tarde de hoje, deixando você por dentro, né, de tudo que está acontecendo, as principais notícias, né, que acontecem, né, no estado, na região, no Brasil e no mundo também, né, as principais informações. Atualizando algumas das principais notícias por aqui, né, o município de Nova Bassano executou melhoria aí na RS-324. O município de Nova Bassano, através da Secretaria Municipal de Obras, preocupado com a segurança dos motoristas, está realizando a limpeza da 324, promovendo assim maior visibilidade e segurança para os motoristas que trafegam nessa rodovia. E também um acidente na 470, no trevo do Silo da César, em Garibaldi, deixou uma pessoa presa às ferragens. Atualizando mais algumas notícias por aqui. A vereadora de Novo Hamburgo recebe caixa com um cachorro morto e denuncia a ameaça. Agora 4:19. Zé Felipe chegando aqui na amizade.

4 horas e 29 minutos, tem o som da banda Magia do Amor, 9 graus temperatura, solzinho aqui em Davi, né? Temperatura mais amena e a gente vai atualizando aqui algumas das notícias rapidinho por aqui, né? Denit libera para tráfego uma faixa do viaduto da BR-470 na Serra das Antas entre Bento Gonçalves e Veranópolis. Isso mesmo, né? Foi liberado e um grave acidente de trânsito foi registrado na manhã de hoje na BR-386 em Pouso Novo. De acordo com as primeiras informações, 3 automóveis e 2 carretas estiveram envolvidas nesse acidente. Música boa aqui na Amizade, banda Magia do Amor, Chovendo Estrelas.

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2: De volta na Amizade, agora 11, faltando para as 4 horas, ou melhor, para as 5 horas da tarde, né? Vamos seguindo com o melhor da música aqui na programação da 107.3, sempre com a tua parceria, claro, né? Na sequência tem sucesso da Taeme Thiago. Já a gente fecha o Tarde Demais, né? Tem mais um tempinho, né? Até as 5 Tarde Demais aqui na Amizade com muita música boa pra você.

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1: De volta na Amizade, 5 faltando para 5 horas da tarde, fechando minha participação aqui nesta terça-feira, né? Amanhã, se Deus quiser, a gente volta com muito mais. Um beijo no coração, fique com Deus e amanhã, se Deus quiser, estaremos de volta. Tchau, tchau.
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E aqui estamos nós, vamos chegando por aqui. Muito boa tarde para você que tá ligado conosco. Vamos aqui chegando mais uma vez, né? Dando início a mais um programa Querência nesta tarde de terça-feira. Terça-feira, dia 7 de julho. E a gente com muita alegria chega por aqui para ficar na sua companhia a partir de agora e levar até você o som do nosso Rio Grande também, né? Sucesso Gaúcho, que vai seguindo aqui na programação a partir de agora para você até as 19 horas. Você é nosso convidado, né? A seguir ligado, você que já está de rádio sintonizado aqui na programação. Você que vai chegando agora também, vai te aproxegando por aí. E vamos seguindo por aqui na melhor programação da

Vamos em frente então nesta tarde ensolarada, né? Enfim, saiu um solzinho bonito por demais. Temperatura em 10 graus neste momento. Vai seguindo por aqui, trazendo a boa música. Você participa conosco também. Pede o teu sucesso gaúcho no 984-352490 ou também através do nosso fixo. Dá uma ligadinha aí. Pede o teu sucesso galponeiro que a gente roda pra você também aqui no programa Querência. Vamos com música então. Walter Moraes e Nilton Ferreira. De Tropa, Tempo e Distância. Sucesso depois com os Mirins, Tempos de Guri. E com o grupo Galpão do Pampa, Vida no Interior. Agora 5 horas e mais 5 minutinhos, 5 e 5. Aquele abraço pra você, muito obrigada a você que nos acompanha. Um excelente final de tarde pra você.

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Bem, de volta por aqui, seguimos na programação agora 5h19. Vamos que vamos, dando sequência aqui no programa Querência. Vamos seguindo com a boa música, o sucesso gaúcho, que vai seguindo aqui na programação para você que nos acompanha. Você que todos os finais de tarde liga o rádio e nos faz companhia também. Vamos com Porca Véia. Essa música eu atendo pedido da nossa ouvinte Luzia, lá em Lagoa Vermelha. Tá na nossa companhia todos os dias, nos escutando também. Oferecendo música pra nós aqui da rádio, pra todos os ouvintes. Tudo de bom aí, a gente agradece, né, o carinho da companhia. Já vamos trazendo então a música solicitada na voz aí do Porca Véia, o Xote Afigurado. E a música Bugio do Chaleira Preta, também na voz aí do Porca Véia. Então já vamos tocar por aqui, tá bom? Tudo de bom. Depois a gente roda música na voz do Teixeirinha. Grande abração aí pro Marcelo, toda a turma, né? Todo o pessoal de Casca, da Império Artefatos de Cimento. Pessoal sempre sintonizados conosco também. Então vai aquele abraço especial, né, para todo o pessoal de Casca, pessoal lá da Império Artefatos de Cimento. Especial aí pro Marcelo, valeu pela sintonia. Daqui a pouquinho já vamos tocar também sucesso do Teixeirinha, A Morte Não Marca a Hora. E assim seguimos no embalo aqui da boa música, para você que se liga conosco em mais um final de tarde bem gaúcho aqui pelas ondas da Amizade FM. Tá aí na primeira o Xote Afigurado, saudoso Porca Véia, depois o Bugio do Chaleira Preta. Agora 5h20, uma ótima tarde para você ligado acompanhando aqui o Querência.

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0: E de volta por aqui, vamos nós, seguindo na programação, agora 5h35, 5h35, 8 graus, a temperatura neste momento por aqui, né, vai caindo a noite, vai baixando as temperaturas também. Vamos nós, né, por aqui, seguindo com a boa música. 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Vamos nós, seguindo com música, vamos com o sucesso dos Serranos. Mandar um abraço lá pro nosso amigo Erni, lá de Marau, na nossa sintonia, sempre nos acompanhando, nos prestigiando também. Então mando aquele abração especial lá pro nosso amigo Erni, todo o pessoal de Marau. Valeu pela sintonia, tudo de bom. Vamos trazendo por aqui com os Serranos o Canto Alegretense. Depois, deixa ver por aqui, conferindo o nosso WhatsApp, deixa tocar um áudio aqui também.
1: Boa tarde, tudo bem por aí? Aqui tudo tá meio certo. Frio, mas tá alegre com as músicas ali da amizade. Eu boto aquela música lá do Sidney Lima, ela deu tudo, quero oferecer pro pessoal, pra todos os ouvintes, pra todos os que estão no Bar do Triste aí, tomando uma pinga pra se esquentar. Então, um abraço.
0: Opa, aí que tá, né? Um abração então aí pro nosso amigo Paulinho, toda a turma, todo o pessoal que estão aí no Bar do Triste, acompanhando aqui Amizade FM, tudo de bom pra vocês aí, né? A gente roda na sequência, sucesso do Sidney Lima, Ela Deu Tudo. Vai, especial pra vocês aí, acompanhando também a programação aqui do Querência. Tá bom? Seguimos, Canto Alegretense depois. Saudoso Sidney Lima na sequência.

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estamos nós seguindo na programação, agora 5h48, e a gente segue no apoio também do Mercado Marini. 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

Seguimos então na programação, agora 10 minutos, saltando para as 18 horas. A gente segue por aqui com uma boa música, para você que se liga conosco, você que nos faz companhia em mais um final de tarde, né? Finalzinho de tarde, início de noite de terça-feira. Vamos seguindo por aqui com a boa música. Eu tenho aqui também um recado de um ouvinte nosso que veio aqui e pediu para divulgar esse recado. Então a gente, como é sempre bem mandado, né? Então a gente dá os recados que o povo pede, né? Tudo que é tipo de recado sai por aqui de vez em quando, né? Tem achados e perdidos, tem, mas olha, de tudo um pouco, né? Mas vamos dar mais um recado aqui. Esse recado é pro Paulo. O Paulo da Joana, de Davi Canabarro, né? Eu vou ler exatamente como o pessoal me deixou aqui, que é o seguinte: o Sidney manda recado ao Eliseu que não mais voltará. Então a chave da casa está com ele, mas que dê um jeito para abrir. Ele está com problema de saúde e terá que colocar um estente ou um marca-passo no coração. Assim não tem mais condições de voltar. Tá bom? Então esse recado é pro Paulo da Joana. Na dúvida, entrar em contato com ele. Ok? Então tá bom. O ouvinte veio aqui, pediu pra mim divulgar esse recado. Então tá aí o recado pro Paulo da Joana, aqui de Davi Canabarro, que o Sidney então manda recado ao Eliseu, que não voltará mais. Está com a chave da casa, mas que é pra dar um jeito lá pra abrir. Que ele está com problema de saúde e assim não tem mais condições de voltar. Tá bom? Então, dado o recado. Seguimos com música, vamos com os Garotos de Ouro. Mandar um abraço aqui, oferecendo o programa de hoje lá pro nosso amigo Alceu de Moraes, pra sua esposa Rosana, lá em Serafina Corrêa. Nossos ouvintes aí sempre ligados também, aqui na programação, nos escutando, né? Nos prestigiando aí todos os dias. Então vai meio abração lá pro Alceu, pra sua esposa e toda a família. Tudo de bom, valeu pela sintonia. Vamos oferecendo o programa de hoje, vai dedicado a vocês aí também. Garotos de Ouro, a vaneira das missões.

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0: Olá, minha amiga ouvinte, este é o momento Despertai. Que a paz de Jesus vivo seja a nossa força. Que a sua luz ilumine os nossos caminhos e nós possamos fazer bem todas as coisas. Gostaria de falar hoje sobre a importância de permanecer com você. Você permaneça com você. O que significa isso? Os antigos monges, eles viam na estabilidade, na permanência, o remédio para a doença de sua época. A estabilidade. A época da migração dos povos, da insegurança, da mudança contínua, favorecia uma busca de estabilidade. Hoje tudo é instável, é tudo muito rápido, é sempre a busca da novidade. A estabilidade significava para os monges permanecer na comunidade em que se entrava. Significava para ele que a árvore precisa criar raízes para crescer. O transplante contínuo impede seu desenvolvimento. No entanto, estabilidade significa, em primeiro lugar, permanecer consigo mesmo, perseverar diante de Deus. Assim, um abade dizia: filho, se quiseres produzir frutos, persevera em tua cela, presta atenção em ti, em teu trabalho manual, pois ao sair não te trará os mesmos benefícios que o ficar quieto. Há uma história antiga, uma parábola dos padres do deserto, dos monges, que continua atual ainda hoje. Diz assim: um irmão veio a Sete pedir uma palavra ao patriarca Moisés. O ancião disse-lhe: vai, retira-te para tua cela e senta-te. A cela te ensinará tudo. A cela era o lugar de meditação, o lugar do encontro consigo mesmo e com Deus que o monge tinha. Por isso a orientação é: vai para tua cela, ali vai encontrar tudo. Outra história que nos ensina sabedoria e também nos traz elementos da psicologia diz assim: alguém disse ao patriarca Arsênio: meus pensamentos me atormentam ao me dizerem, você não pode jejuar nem trabalhar, visite então ao menos os doentes, pois também isto é amor. O ancião, que conhecia a semente dos demônios, disse-lhe: vai, come, bebe, dorme e não trabalhes, apenas não saia de tua cela. Ele sabia muito bem que a permanência na cela levava o monge ao caminho certo. O que podem nos dizer esses velhos textos? Que isso aqui nos ajude a perceber que a estabilidade faz bem. Permanecer naquilo que estamos. Nós temos muitos projetos, podemos ir para cá e para lá o tempo todo, mas eu preciso do meu momento de estabilidade. Muitas vezes a estabilidade é a minha família, é o meu trabalho, é as pessoas que eu amo, é o tempo que eu dou para mim, é o tempo que eu permaneço em mim mesmo. Como os monges, permaneço na minha cela. Ali me encontro e encontro Deus. Pensemos nisso. Um forte abraço para você. Deus te abençoe. Em nome do Pai, do Filho e do Espírito Santo. Amém.
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de volta por aqui, seguimos 6:10, 6:10, a gente vai dando sequência na programação aqui do Querência, nesta noite de terça-feira, 7 graus, a temperatura por aqui, e a gente vai dando uma passadinha na previsão do tempo.

Dia todo sem nuvens no céu. Temperatura mínima de 5, a máxima de 19 graus. Sem previsão de chuva também para quinta-feira. E para sexta-feira, sol com algumas nuvens e chuva passageira. Temperatura mínima de 10, a máxima de 17 graus. Com previsão de 2 milímetros de chuva para a próxima sexta-feira. Seguimos então, vamos seguindo com a música. Por aqui vamos com o Crioulo dos Pampas. Música bonita, depois sucesso dos Serranos, que é o pedido lá do nosso amigo Samuel. O pessoal nos fazendo companhia lá de Arvorezinha. Sempre de rádio ligado, acompanhando também a programação da Amizade FM. Então vai aquele abraço especial lá pro Samuel, pra sua mãe Cristina. Tudo de bom pra vocês, uma ótima noite de terça-feira. A gente agradece sempre, né, pelo carinho da companhia. Na sequência, a gente roda a música solicitada bonita aí dos Serranos aos domingos. Já vamos tocar na sequência. Na primeira, tá aí na voz do saudoso Crioulo dos Pampas, recordando o passado. Uma ótima noite pra você.

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aí, de volta por aqui, vamos nós. 6:25, a gente vai seguindo por aqui com o programa Querência, falando também da padaria Delícias do Campo. 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

Vamos nós seguindo com música na programação até às 19 horas. Seguimos aqui na programação do Querência com o Sucesso Gaúcho, né? Que segue tocando pra você. Melhor, da música gauchesca. Vamos com o Grupo Manotaço, Campeiro e Cantador. Depois, sucesso do Grupo Cordiona na sequência. Agora 6 horas, 27 minutos.

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e de volta por aqui, 5 minutos, faltando para as 19 horas. E nós vamos chegando ao final aqui de mais um programa Querência. Vou deixando meu abraço, agradecendo o carinho da sua companhia, desejando uma abençoada noite para você também. Fica para completar a música tocando aí com os Monarcas. E depois da Voz do Brasil, eu volto aqui na programação e a gente segue com mais música para você. Tá bom? Muito obrigada pelo carinho da sua companhia. Uma ótima noite para você. Até mais.

0: Boa noite para você que nos acompanha em todo o país.
1: Terça-feira, 7 de julho de 2026.
0: Vamos aos destaques do dia na Voz do Brasil.
1: Economia e exportações.
0: Brasil e Estados Unidos promovem mais uma rodada de negociações sobre a aplicação de novas tarifas a produtos nacionais. Luana Karen.
2: O prazo final para o governo dos Estados Unidos definir a aplicação de novas tarifas sobre produtos brasileiros é 15 de julho.
1: Pets e saúde mental.
0: Meu SUS Digital oferece teleatendimento gratuito para quem enfrenta dificuldade em parar de jogar. Graziele Bezerra.
3: O atendimento é gratuito e confidencial e realizado por psicólogos ou terapeutas ocupacionais com apoio de médico-psiquiatra quando necessário.
1: A partir de amanhã, contribuinte pode consultar lote especial de restituição automática do imposto de renda.
0: O pagamento dos valores será feito no dia 15 de julho. Graziela Mendonça.
4: O lote automático beneficia contribuintes que não eram obrigados a declarar o imposto de renda em 2025, não entregaram a declaração, tiveram o imposto retido na fonte em 2024 e têm até R$1.000 a receber.
1: Hoje, na apresentação da Voz do Brasil, Luciana Vasconcelos e Luciano Seixas.
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1: As negociações entre os governos do Brasil e dos Estados Unidos continuam em andamento a respeito da aplicação das novas tarifas comerciais.
0: Os dois países também avançaram nas discussões sobre cooperação no combate ao crime transnacional.
2: Brasil e Estados Unidos realizaram mais uma rodada de negociações a respeito da aplicação de novas tarifas sobre produtos brasileiros. Trata-se de uma sobretaxa de 25% sobre diferentes produtos exportados pelo Brasil. Em alguns casos, a taxação pode chegar até 37,5%. O ministro do Desenvolvimento, Indústria, Comércio e Serviços, Márcio Elias, afirmou que as negociações seguem em andamento e que estão concentradas na defesa dos interesses comerciais do país.
5: Não sairemos da mesa de negociação em momento algum e não permitiremos jamais que um tema que não diga respeito à relação comercial, à relação econômica, à boa relação política que o Brasil sempre teve com os Estados Unidos, ela deixe de presidir ou orientar as conversas, né? Não há espaço para discussão de outra natureza que não seja a defesa da soberania e a defesa dos reais interesses do Brasil.
2: Segundo o ministro Márcio Elias, a reunião foi uma continuidade às conversas iniciadas na semana passada. Os temas foram divididos por áreas e uma das frentes tratou também da cooperação no combate ao crime transnacional.
5: Há um reconhecimento de que é possível avançarmos nesse ponto. O Ministério da Justiça aqui no Brasil fez um trabalho. Nós já tínhamos apresentado na visita do presidente Lula ao presidente Trump e hoje nós detalhamos um pouco mais esse plano bilateral.
2: O prazo final para o governo dos Estados Unidos definir a aplicação de novas tarifas sobre produtos brasileiros é 15 de julho. Outra reunião entre os dois governos deve acontecer esta semana. Reportagem Luana Karen.
1: O vício em jogos de azar é prejudicial à saúde mental e financeira dos apostadores.
0: O aplicativo Meu SUS Digital oferece acompanhamento e tratamento.
1: Um teste identifica os sinais e por meio do aplicativo é feito o encaminhamento com consultas online com especialistas.
6: Seduzida pela promessa de dinheiro fácil, a educadora Zélia Fernandes apostou online pela primeira vez em 2024. Com o passar do tempo, os ganhos deram lugar à dívida e à mudança de comportamento. Ela só parou de jogar no início deste ano.
7: Quando eu perdi um dinheiro, no qual que eu precisava muito dele, a conta estava toda zerada, eu tinha perdido tudo, e eu falei assim, eu não posso ficar assim.
6: O quadro de saúde enfrentado pela Zélia tem nome, ludopatia, distúrbio psiquiátrico de quem tem compulsão por jogos de azar. Uma pesquisa da Universidade Federal de São Paulo aponta que quase 1,5 milhão de brasileiros acima de 14 anos apresenta algum sinal deste transtorno. Com a expectativa de atender até 600 pessoas por mês, o aplicativo Meu SUS Digital começou a oferecer teleatendimento gratuito para quem enfrenta esta enfermidade, como explica Marcelo Quimatti, diretor do Departamento de Saúde Mental, Álcool e Outras Drogas do Ministério da Saúde.
8: E a pessoa ela vai saber se ela tem problemas ou não com jogos e apostas. Ela vai primeiro ser acolhida, vai fazer uma marcação de atendimento, vai passar por um acolhimento e depois vai entrar num programa de cuidado.
6: Para utilizar o serviço, é preciso acessar o aplicativo e realizar um autoteste, com perguntas que ajudam a identificar sinais de risco. Nos casos mais graves, o ciclo de cuidados inclui até 13 consultas por vídeo, com duração média de 45 minutos. O atendimento é gratuito e confidencial e realizado por psicólogos ou terapeutas ocupacionais, com o apoio de médico psiquiatra quando necessário. Marcelo Quimatti aponta sinais de quando procurar ajuda.
8: Ela deixa de ter algumas outras atividades, ela começa a comprometer a renda pessoal ou familiar ao longo de um mês. Quando ela começa a perder e ela continua jogando para recuperar o que ela perdeu. Quando uma pessoa ela começa a fazer isso, ela já está com um problema bem instalado.
6: O Meu SUS Digital pode ser baixado gratuitamente nas lojas Android ou iOS, ou acessado na versão web em meususdigital.saude.gov.br. Reportagem Graziele Bezerra.
0: E a Polícia Federal realiza operação para investigar operações ilegais em empresas de aposta online, as chamadas bets.
1: A Operação Véu de Maia investiga um suposto esquema de lavagem de dinheiro e evasão de divisas envolvendo 87 empresas.
0: Foram cumpridos 9 mandados de busca em municípios de Goiás, São Paulo e Rio Grande do Sul.
1: Os investigados podem responder por crimes como lavagem de dinheiro, evasão de divisas e organização criminosa.
0: A Receita Federal abriu consulta à restituição automática do imposto de renda.
1: A partir de amanhã, os contribuintes podem checar se têm direito ao lote especial de restituição automática.
0: Ele é destinado a contribuintes que não apresentaram declaração e possuem um cronograma próprio.
4: O lote automático beneficia contribuintes que não eram obrigados a declarar o imposto de renda em 2025, não entregaram a declaração, tiveram o imposto retido na fonte em 2024 e têm até R$1.000 a receber. Para receber, é necessário que o CPF esteja regular e vinculado a uma chave Pix. Para saber se tem direito, a consulta poderá ser feita pelo site ou pelo aplicativo da Receita Federal a partir desta quarta-feira. Também será possível conferir a declaração simplificada feita pela Receita e incluir informações, se necessário, além de fazer ajustes antes da conclusão do processamento. O órgão orienta que a consulta seja realizada apenas pelos canais oficiais para garantir a segurança das informações. O pagamento vai ser feito no dia 15 de julho, diretamente na conta vinculada à chave Pix do tipo CPF. Graziela Mendonça para a Voz do Brasil.
1: A Receita Federal ressalta que este lote especial de restituição automática não faz parte do calendário regular de restituições.
0: Os lotes regulares continuam sendo pagos normalmente aos contribuintes que entregaram a declaração dentro do prazo legal. O próximo lote regular está previsto para o dia 31 de julho.
1: Começaram hoje os pagamentos do seguro defeso referentes a períodos de proibição da pesca anteriores a 2026.
0: No valor de um salário mínimo por mês, o seguro é destinado a quem precisa interromper a atividade durante o defeso para proteger a reprodução dos peixes.
9: Márcio Luiz Nascimento é pescador em Santa Catarina e ele conta como se prepara para o período de defeso em que a pesca fica proibida.
10: A gente que é pescador, a gente sempre pensa no inverno, né? Que é para nós esse período agora, então a gente tem que se programar, guardar uma moedinha trocada, né? Para se manter sustentável que a família.
9: Nos períodos de defeso, ou seja, a pausa devido à reprodução das espécies, os pescadores artesanais têm direito ao seguro defeso no valor de um salário mínimo mensal. Nesta terça-feira, começaram os pagamentos referentes aos períodos de defeso anteriores a 2026. Os valores estão sendo depositados em parcela única para pescadores artesanais que tiveram o direito ao benefício reconhecido e aguardavam a emissão do pagamento. Têm direito os trabalhadores que já solicitaram auxílio dentro do prazo, cumpriram todos os requisitos e tiveram o pedido aprovado pelo Instituto Nacional do Seguro Seguro Social e INSS. Os pescadores artesanais podem consultar a situação do pagamento pelo aplicativo Carteira de Trabalho Digital ou pelo portal Emprega Brasil no endereço empregamaisbrasil.trabalho.

0: com a presidente do INSS, Ana Cristina Silveira. Vamos ouvir.
1: Presidente Ana Cristina Silveira, um prazer ter a senhora com a gente aqui na Voz do Brasil mais uma vez. Vamos falar então de seguro defeso? Ele começou a ser pago aí para os pescadores. E aí a minha primeira pergunta é, ele vai ser pago agora para pescadores de todo o país ou isso varia de acordo com cada região, com cada tipo de pesca, por exemplo, se de rio ou de mar?
2: O seguro defeso pescador artesanal, ele vai ser pago para todo o país, para quem fez o requerimento até outubro de 2025, junto ao INSS. Já foi feita a análise e a gente está pagando entre 7 a 11 de julho de 2026 a 121 mil pessoas, no valor de 721 milhões de reais.
0: E quem está apto a receber?
2: Todos que fizeram a solicitação dentro do prazo até outubro de 2025, que levaram as documentações necessárias, porque a partir de novembro de 2025 a competência passou a ser do Ministério do Trabalho e Emprego. Então, a partir daí será pago pelo Ministério do Trabalho.
1: Agora, presidente, se o pescador tiver um emprego com carteira assinada, por exemplo, ele pode receber o seguro mesmo assim?
2: Não. O seguro defeso pescador artesanal, ele é direcionado a profissionais, a pescadores profissionais que exercem a pesca como única fonte de renda. Ele não pode receber nem benefício assistencial, nem outro benefício previdenciário, exceto o auxílio acidente e pensão por morte de um salário mínimo.
1: Eu faço essa pergunta porque a gente lembra que alguns pescadores, às vezes, também trabalham em outras atividades rurais. Mas, então, nesse caso, seguro defeso só para quem tem a pesca como atividade exclusiva.
2: Isso, quem exerce a pesca de forma profissional, sozinho ou com sua família, em regime de economia familiar.
0: Presidente, quais são os documentos que o pescador deve apresentar ao INSS para solicitar o seguro e por onde ele começa a fazer esse pedido?
2: Então, a partir de novembro de 2025, ele vai fazer esse requerimento no portal Emprego Brasil ou na carteira de trabalho digital, uma vez que a gestão do seguro defeso pescador artesanal passou a ser do Ministério do Trabalho e Emprego. A documentação permanece a mesma. São os documentos pessoais, o registro geral de pesca a partir de um ano e também o comprovante de contribuição referente ao produto que ele comercializa.
1: E, aliás, aqui é muito importante a gente lembrar que os pescadores precisam manter os seus registros atualizados. Isso é feito com o Ministério do Trabalho, não é feito com a Previdência Social, mas é sempre bom a gente reiterar aqui a importância de que eles tenham um registro regularizado para que eles possam ter direito ao seguro defeso, né, presidente?
2: Isso, ele faz a partir de um aplicativo do Ministério da Pesca e Agricultura e ele tem que ter esse registro há mais de um ano para poder ter direito ao seguro defeso pescador artesanal.
1: Perfeito.
0: E os pescadores que já fizeram pedido e não receberem, podem recorrer? Como é que procede nesse caso?
2: Então, essa pergunta ela é muito importante, porque nesse período de 7 a 11 de julho de 2026, serão pagos os pedidos já analisados, mas ainda não analisamos todos. Nós vamos analisar o restante nos próximos 60 dias. Então, só cabe recurso quando o requerimento for negado. Então, enquanto tiver em análise, não cabe recurso.
1: Muito bem, nós conversamos com Ana Cristina Silveira, presidente do INSS. Presidente, muito obrigada pela sua entrevista aqui à Voz do Brasil.
2: Eu agradeço, é um prazer estar aqui com vocês na EBC e na Voz do Brasil.
3: O câncer de mama é a principal causa de morte por câncer entre mulheres no Brasil e no mundo.
0: E para tratar os casos mais agressivos da doença, foi aprovado esta semana um novo tratamento que consiste na ampliação do uso de um medicamento já disponível no país.
4: Pacientes com câncer de mama poderão usar uma nova medicação para o tratamento da doença. A Agência Nacional de Vigilância Sanitária aprovou uma nova indicação terapêutica para o medicamento Enhertu, Trastuzumab deruxtecana, que já é registrado no Brasil para câncer de mama. A indicação é para o tratamento auxiliar de pacientes adultos com câncer de mama HER2 positivo, que apresentam doença invasiva residual mesmo após quimioterapia e cirurgia. O câncer de mama é o tipo de câncer mais diagnosticado no mundo e a principal causa de morte por câncer entre mulheres. Aqui no Brasil, entre 10% a 19% dos casos, há a presença do HER2, o subtipo associado à maior agressividade e pior prognóstico. A nova indicação da Anvisa se baseou em estudo que demonstrou melhora clinicamente relevante na sobrevida livre de progressão. Os resultados mostraram redução de 53% no risco de recorrência invasiva ou morte com o uso do Enhertu. Daniele Popov para a Voz do Brasil.
3: E a Anvisa.

0: Anvisa alerta que as canetas emagrecedoras de tisepatida, contrabandeadas do Paraguai e comercializadas ilegalmente no Brasil, não têm a mesma eficácia e segurança dos medicamentos registrados no país.
1: Segundo a agência, não há evidências de que esses produtos sejam equivalentes aos aprovados para uso no Brasil.
2: A Agência Nacional de Vigilância Sanitária informou que não há comprovação de que as canetas de tisepatida contrabandeadas sejam equivalentes aos medicamentos registrados no Brasil. Uma análise realizada pelo Centro de Informação e Assistência Toxicológica da Unicamp testou marcas vendidas ilegalmente em redes sociais no país. Segundo a Anvisa, os testes realizados identificaram apenas a presença do princípio ativo, além da concentração e da estrutura molecular da substância. A agência explica que para comprovar que dois medicamentos são equivalentes, é preciso fazer estudos específicos em centros credenciados. Esses testes avaliam, por exemplo, como o medicamento é absorvido pelo organismo, quanto da substância chega à corrente sanguínea e quanto tempo ela leva para ser eliminada. A agência também informou que as análises feitas pela Unicamp não verificaram aspectos como a absorção do medicamento, a presença de impurezas ou contaminantes, a esterilidade do produto e o cumprimento das boas práticas de fabricação. Por isso, segundo a Anvisa, não é possível concluir que as canetas tenham a mesma eficácia, segurança e qualidade dos medicamentos aprovados para uso no Brasil. Thaís de Araújo, para a Voz do Brasil.
0: O Ministério da Saúde e o IBGE realizam a terceira edição da Pesquisa Nacional de Saúde.
1: A coleta de dados vai até 30 de novembro.
0: A pesquisa reúne informações sobre as condições de saúde da população, fatores de risco, acesso aos serviços de saúde e determinantes sociais.
1: Nesta edição, aproximadamente 140 mil domicílios serão visitados. O questionário individual será aplicado a um morador com 15 anos ou mais.
0: Desta vez, a Pesquisa Nacional de Saúde vai contar com coleta de sangue e urina em uma amostra da população de 15 mil a 20 mil participantes com 35 anos ou mais.
1: Entre os exames previstos estão hemograma, hemoglobina glicada, creatinina, ácido úrico, sódio e potássio, além de sorologia para chikungunya e dosagem de chumbo e mercúrio.
0: Proprietários de imóveis rurais podem acessar por meio do aplicativo Meu Imóvel Rural documentos e informações sobre seus imóveis em um único ambiente digital.
1: A plataforma permite também o compartilhamento de dados com bancos e cooperativas, além de informar sobre condições climáticas.
3: Proprietários de imóveis rurais podem reunir em um único aplicativo documentos e informações que antes precisavam ser consultados em diferentes sistemas públicos. Disponível gratuitamente para celulares Android e iPhone, o acesso é feito com a conta GovBR. O coordenador-geral da Secretaria de Transformação do Estado do Ministério da Gestão e Inovação em Serviços Públicos, Carlos Guedes de Guedes, destaca as vantagens do serviço.
4: O agricultor hoje tem na palma da mão os seus documentos, os documentos da propriedade.
3: Além de consultar dados do Cadastro Ambiental Rural, do Sistema Nacional de Cadastro Rural, do Sistema de Gestão Fundiária e do Cadastro Nacional da Agricultura Familiar, o aplicativo permite emitir o certificado de cadastro de imóvel rural e compartilhar informações com cooperativas, instituições financeiras e assistência técnica, sem informar a senha da conta GovBR. Duas novas funcionalidades ampliam os serviços oferecidos pelo aplicativo. O Tô em Dia verifica possíveis pendências que podem dificultar o acesso ao crédito rural e orienta como regularizar a situação. Já o Produção Certa reúne informações que ajudam o produtor no planejamento da produção, como detalha o coordenador Carlos Guedes de Guedes.
4: Se ele planta milho, o zoneamento climático vai dizer para o agricultor qual é a melhor época de plantar milho e que ali ele vai poder pegar o crédito rural oficial, ali ele vai poder pegar o seguro rural, porque ele está plantando na hora certa. Da mesma maneira, se ele planta, né, milho, ele quer saber o custo de produção do milho, ele vai ter a informação a partir dessa parceria com a Conab, aonde está o custo de produção e o preço do milho nos principais centros produtores e consumidores do país. E se ele quiser saber a previsão do tempo, ele consegue também ver essa informação a partir do Zoom no município da localização da propriedade.
3: O aplicativo Meu Imóvel Rural atende tanto os agricultores familiares quanto médios e grandes produtores rurais. Reportagem Caroline Blaut.
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0: Filmes e festivais de cinema nacionais podem se inscrever para receber apoio do Banco Nacional de Desenvolvimento Econômico e Social, o BNDES.
1: Serão destinados recursos a 5 filmes de longas metragens e a 3 festivais de cinema nacionais.
0: Saiba como participar na reportagem de André de Barros Lima.
6: O banco vai patrocinar 15 filmes de longas metragens divididos em 5 categorias. Ficção grande público, ficção destaque de crítica, documentário, animação e selecionado em festival internacional. O edital também vai apoiar 3 festivais de cinema nacionais e vai contar com reserva de vagas pelo critério de indução regional para participantes da cadeia produtiva do audiovisual das regiões Norte, Nordeste e Centro-Oeste. As inscrições para o edital de cinema do BNDES estão abertas até o dia 13 de agosto. Você pode obter mais informações sobre o edital no site bndes.gov.br. Reportagem André de Barros Lima.
1: Audiovisual nacional na palma da mão.
0: A plataforma Tela Brasil, que reúne filmes, documentários e animações brasileiras, agora está disponível na loja de aplicativos do sistema Android.
1: O catálogo reúne 555 obras, incluindo longas, curtas e produções premiadas internacionalmente.
7: Já está disponível para Android e iOS o aplicativo do Tela Brasil. Agora é possível assistir a produções nacionais de filmes na palma da mão. O Tela Brasil é a primeira plataforma pública de streaming do audiovisual nacional. No aplicativo estão reunidas de forma gratuita mais de 500 obras brasileiras entre 1910 e 2025. O acesso é feito apenas com login na plataforma gov.br. O aplicativo oferece praticamente os mesmos recursos da versão para navegador, como busca por títulos, navegação por categorias, criação de listas, histórico de exibição e reprodução automática. A plataforma também possui recursos de acessibilidade na maior parte do catálogo dos filmes, como legendas descritivas, audiodescrição e tradução em libras. O acervo reúne obras audiovisuais brasileiras, abrangendo diferentes gêneros, como ficção, documentário, animação e experimental. São produções em longa, média e curta metragem. Há ainda uma seleção especial com produções e coproduções brasileiras que marcaram presença no Oscar desde 1960. Para assistir, basta acessar o site telabrasil.cultura.gov.br ou buscar o Tela Brasil na loja de aplicativos do seu celular. Reportagem Edinaldo Júnior.
0: O Ministério da Cultura, em parceria com o CNPq e o Ministério do Trabalho e Emprego, lançou uma chamada pública para implantação de incubadoras da economia criativa.
1: A medida atende a quem trabalha com expressões artísticas e entidades culturais.
0: Pesquisadores e instituições de todo o país já podem enviar projetos científicos e tecnológicos que ofereçam suporte técnico e de formação a trabalhadores, coletivos e empreendimentos culturais.
1: As propostas devem ser enviadas até o dia 10 de agosto. O resultado será divulgado no dia 30 de outubro.
0: O edital completo com as regras de participação já está disponível na página do Ministério da Cultura, em gov.br/cultura.
1: E essas foram as notícias do Governo do Brasil.
0: Uma realização da Secretaria de Comunicação Social da Presidência da República.
1: Com produção da empresa Brasil de Comunicação.
0: Fique agora com as notícias do Poder Judiciário e do Congresso Nacional. Uma boa noite.
1: Boa noite para você e até amanhã.
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9: Você vai ouvir agora notícias do Poder Judiciário. STF valida lei da Bahia contra desinformação sobre epidemias e pandemias.
10: Justiça Eleitoral inicia convocação de mesários nesta terça-feira.
9: STJ afasta possibilidade de reconhecimento de papiloscopistas da Polícia Federal como peritos oficiais.
10: Boa noite, eu sou Marcela Luiza.
9: Eu sou Walter Lima.
10: O Supremo Tribunal Federal decidiu que é constitucional a lei da Bahia que estabelece multa para a divulgação de informações falsas sobre epidemias e pandemias.
9: A decisão foi tomada por maioria de votos em sessão do plenário virtual. Judite Aragão.
11: A lei baiana prevê multa de 5.000 a 20.000 reais para quem divulgar informações falsas por meios impressos, televisão, rádio ou plataformas eletrônicas, sem citar a fonte primária. A norma também alcança quem produz ou dissemina esse conteúdo de forma dolosa e quem utiliza mecanismos automáticos para ampliar a circulação das informações falsas. A ação foi proposta pelo Partido Liberal, que alegava invasão da competência da União para legislar sobre telecomunicações e radiodifusão, além de violação à liberdade de manifestação do pensamento e à liberdade de imprensa. Mas prevaleceu o voto do ministro Alexandre de Moraes. Para a maioria, a lei trata principalmente da proteção da saúde pública. Temem que estados também podem legislar. Segundo o ministro, a referência aos meios de comunicação é apenas acessória e não transforma a norma em legislação sobre telecomunicações.
10: Justiça Eleitoral inicia convocação de mesários.
9: Eles vão atuar nas eleições deste ano. Fábio Ruas.
12: As juízas e os juízes eleitorais têm até 28 de agosto para publicar edital com a nomeação das mesárias e mesários que vão atuar no primeiro e em um eventual segundo turno das eleições 2026. A carta de convocação vai informar a função a ser desempenhada, além de data e local da eleição e do treinamento. Em caso de impedimento legal, a pessoa tem até 5 dias para recusar. As mesárias e mesários têm direito a 2 dias de folga para cada dia trabalhado. Auxílio alimentação de R$ 65,00 por turno. Tem preferência em caso de empate em concursos públicos que tem essa previsão no edital e pode contar como atividade extracurricular em universidades conveniadas.
10: STJ afasta possibilidade de reconhecimento dos papiloscopistas da Polícia Federal como peritos oficiais.
9: Esse reconhecimento poderia levar a um movimento de equiparação salarial. Fátima Uchoa.
13: O papiloscopista tem a função de identificar pessoas, por exemplo, por meio das impressões digitais. A decisão da segunda turma do STJ reformou o acórdão do TRF1 que havia mantido a sentença favorável à ação civil pública do Ministério Público Federal para invalidar atos administrativos da Corregedoria Geral da Polícia Federal que proibiam o reconhecimento dos papiloscopistas como peritos. Para o ministro relator Teodoro Silva Santos, os papiloscopistas policiais federais não estão incluídos no rol de peritos oficiais de natureza criminal previsto em lei, que menciona apenas peritos criminais, médicos legistas e odontolegistas.
10: Brasil bate recorde histórico na contratação de jovens aprendizes, segundo o Ministério do Trabalho e Emprego.
9: E o Judiciário Trabalhista contribui com essa conquista, fortalecendo o acesso ao mercado de trabalho. Rossini Gomes.
14: O Brasil registrou 726 mil jovens aprendizes contratados entre janeiro e abril deste ano. Para a Justiça, esse balanço é reflexo das iniciativas de combate ao trabalho infantil. Por isso, atualmente, mais de 10 tribunais regionais do trabalho desenvolvem ações para incluir quem tem entre 14 e 24 anos no mercado formal, por meio do programa Jovem Aprendiz. Dentre os direitos trabalhistas e previdenciários estão carteira de trabalho assinada, 13º salário, vale transporte e férias no mesmo período da escola ou da faculdade. A Justiça do Trabalho quer garantir acesso seguro ao emprego com formação educacional.
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10: Uma boa noite.
9: E até amanhã.
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17: Eu sou Paula Groba.
18: Eu sou Humberto Pinheiro.
17: E estes são os destaques de hoje do Jornal do Senado, que começa agora.
18: Senado aprova e segue para sanção aumento de penas para crimes sexuais contra crianças em ambiente virtual.
17: Partidos podem ser incluídos em fiscalização contra lavagem de dinheiro.
18: Avança no Senado criação do Programa Nacional Metano Zero.
17: Boa noite.
18: Boa noite.
17: O avanço da inteligência artificial trouxe novas possibilidades, mas também abriu espaço para crimes cada vez mais sofisticados.
18: Para enfrentar essa realidade e reforçar a proteção de crianças e adolescentes, o Senado aprovou um projeto que aumenta as penas para diversos crimes sexuais, inclusive quando a tecnologia é usada para produzir ou manipular imagens e outros conteúdos de exploração sexual infantil. O texto segue agora para sanção presidencial. Repórter Pedro Pincer.
19: Nos casos de produção, reprodução, direção, fotografia, filmagem ou registro de conteúdo de violência sexual contra criança ou adolescente, assim como a sua venda ou exposição, a pena atual é de 4 a 8 anos de reclusão e multa. O projeto eleva essa punição para 4 a 10 anos de reclusão e multa. O texto ainda aumenta a pena em um terço se a venda ou a exposição ocorrer por meio da internet, das redes sociais ou de outras tecnologias da informação e comunicação. O relator, senador Fabiano Contarato, do PT do Espírito Santo, informou que entre janeiro e julho de 2025 foram registradas 49.336 denúncias anônimas de abuso e exploração sexual infantil.
20: Nesse cenário, temos que o incremento de penas, sua inserção no rol de crimes hediondos e a ampliação de condutas delitivas promovidas pelo projeto são medidas adequadas e necessárias.
19: O texto também aumenta a punição para quem oferece, troca, disponibiliza, transmite, distribui, publica ou divulga material de violência sexual contra criança ou adolescente. Hoje, a pena prevista para esses atos é de 3 a 6 anos de reclusão e multa. O texto proposto permite aumentar a pena para 4 a 10 anos de reclusão e multa.
17: O senador Plínio Valério, do PSDB do Amazonas, cobrou a votação que amplia a autonomia do Banco Central e inclui o PIX na Constituição. A proposta foi aprovada pela Comissão de Constituição e Justiça em junho. E o senador, que foi relator, lembrou que já expirou o prazo solicitado pelo governo para analisar o texto antes da votação em plenário.
18: Para Plínio Valério, além de fortalecer a autonomia financeira e orçamentária do Banco Central, a PEC garantirá que o PIX permaneça sob responsabilidade exclusiva da instituição, vedando sua terceirização e garantindo a gratuidade para pessoas físicas.
21: Está no nosso relatório. O PIX é do Banco Central. O Banco Central não pode terceirizar e não pode cobrar jamais, taxar jamais pessoas físicas. Garantia maior do que essa não há.
17: E segue para a Câmara dos Deputados um projeto de lei que facilita a importação de bens destinados à pesquisa científica e tecnológica. A proposta busca desburocratizar o processo de importação de insumos por pesquisadores e instituições credenciadas, além de ampliar os mecanismos de isenção tributária.
18: O texto também determina que o CNPq envie periodicamente dados sobre as importações à Receita Federal e à Secretaria de Comércio Exterior para fins de fiscalização e estatística. Além disso, permite que pesquisadores entrem no país com bens científicos como bagagem acompanhada, desde que credenciados. Para o relator, senador Isalci Lucas, do PL do Distrito Federal, o objetivo é dar mais transparência e agilidade ao processo de importação, sem criar exigências desnecessárias ou contrariar outras leis.
17: A Comissão de Segurança Pública aprovou o projeto de lei que inclui os partidos políticos e suas fundações no rol de entidades sujeitas aos mecanismos de controle e fiscalização de lavagem de dinheiro.
18: A proposta quer aumentar a transparência e evitar que recursos de origem criminosa financiem a atividade política no país. Repórter Bruno Lourenço.
22: Os partidos políticos e suas fundações podem passar a ser fiscalizados pelas regras de combate à lavagem de dinheiro. A Comissão de Segurança Pública aprovou a proposta proposta que obriga as legendas registradas no Tribunal Superior Eleitoral a prestar informações sobre movimentações financeiras aos órgãos de controle. A relatora, senadora Ivete da Silveira, do MDB de Santa Catarina, defendeu o endurecimento das regras para garantir a integridade do processo democrático.
2: A experiência recente de investigações de grande repercussão nacional evidenciou que estruturas partidárias podem se tornar canais de circulação e ocultação de valores de origem criminosa, com reflexos diretos sobre a lisura das campanhas e a igualdade de condições entre competidores.
22: O texto dá aos partidos políticos as mesmas obrigações de rastreabilidade financeira já aplicadas a bancos, corretoras e joalherias, entre outras. O projeto baseou-se em propostas da campanha Unidos contra a Corrupção.
17: Muito mais potente que o gás carbônico na retenção de calor na atmosfera, o gás metano é um dos principais responsáveis pelo aquecimento global. Grande parte dessas emissões vem da decomposição de resíduos orgânicos em lixões e aterros, além da agropecuária e de atividades industriais.
18: Para reduzir esse impacto ambiental e transformar parte desses resíduos em energia renovável, a Comissão de Assuntos Econômicos do Senado aprovou a criação do Programa Nacional de Metano Zero. A proposta também incentiva a coleta seletiva e o reaproveitamento de materiais recicláveis e orgânicos. Repórter Márcio Maturana.
3: Para reduzir as emissões de metano, incentivar a coleta seletiva e estimular o reaproveitamento de resíduos recicláveis e orgânicos, a Comissão de Assuntos Econômicos aprovou a criação do Programa Nacional do Metano Zero. O gás é um dos principais responsáveis pelo aquecimento global. A proposta do Metano Zero pretende também estimular tecnologias capazes de transformar resíduos agropecuários, industriais e urbanos em energia renovável. O autor do projeto é o senador Fernando Dueire, do PSD de Pernambuco.
4: Esse projeto, senhor presidente, cria um ambiente de segurança jurídica, de previsibilidade para investimentos. Estimula tecnologias como a biodigestão, a anaeróbica e a recuperação energética de resíduos. Fortalece a participação das cooperativas, mecanismos transparentes de certificação, governança e comercialização de créditos ambientais.
3: O texto segue para a Comissão de Meio Ambiente com emendas do relator, o senador Eduardo Braga, do MDB do Amazonas. Uma delas dá caráter voluntário à certificação de origem metano zero para empreendimentos que comprovarem redução de emissões de gases do efeito estufa.
17: E o Brasil vai ganhar uma Universidade Federal do Esporte. Após a aprovação do Senado, foi sancionada a lei que cria a universidade. A instituição terá sede em Brasília.
18: A universidade vai atuar no ensino, na pesquisa, na extensão e na inovação em ciência do esporte. Repórter Henrique Nascimento.
23: A proposta também prevê a formação de profissionais para áreas como treinamento de atletas, gestão esportiva, políticas públicas, saúde, educação e para desporto. Para o atleta paralímpico Leomon Moreno, a criação da universidade pode abrir novas oportunidades para quem vê no esporte um caminho de formação e transformação social.
24: Eu fico muito feliz de ter saído de Ceilândia aqui em Brasília, ter ganhado a vida através do esporte, que eu e todos os outros atletas teremos a oportunidade de poder nos capacitar, nos graduar e contribuir também para que o nosso país seja o país do esporte. Quando a gente alinha o esporte, a educação, transformando em cultura dentro do país, a gente constrói ótimos cidadãos, olhando principalmente para a pessoa em si e não para um detalhe.
23: A proposta foi aprovada pelo Senado em junho, com voto favorável da senadora Leila Barros, do PDT do Distrito Federal. Ela defendeu a formação esportiva como instrumento de cidadania.
25: O esporte, ele é mais do que formar atletas. Nós temos aqui uma nata de grandes atletas e para-atletas que representam com muito amor a nossa pátria. Mas, para além disso, há a promoção da cidadania. Nós sabemos o que o esporte fez nas nossas vidas, o quanto o esporte é um braço na saúde, na segurança pública, na educação. Um dos maiores legados que eu trago para a política é o seguinte: na política, infelizmente, a gente não ama todos, como na vida a gente não ama todos. Mas eu aprendi no esporte que o meu era coletivo. A gente tem que se respeitar.
23: Segundo o Ministério da Educação, a previsão é que a universidade comece as aulas em 2027.
18: Música. Com edição de Paula Groba e trabalhos técnicos de Eliseu Caires, o Jornal do Senado fica por aqui. Acompanhe agora as notícias da Câmara dos Deputados. Boa noite.
17: Boa noite e até amanhã.
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1: Câmara aprova a criação de Programa Nacional de Combate ao Câncer.
5: Comissão rejeita substituição do dinheiro em espécie por moeda digital.
1: Deputados garantem ressarcimento de violência doméstica pelo agressor.
5: Boa noite. Já está no Senado o projeto aprovado pelas comissões da Câmara que determina o ressarcimento pelo agressor de despesas provocadas por violência doméstica. A repórter Maria Neves tem os detalhes sobre a questão.
6: A Comissão de Constituição e Justiça da Câmara dos Deputados aprovou o projeto que obriga companheiro agressor a ressarcir sozinho os danos causados à mulher vítima de violência doméstica, com a sua parte da divisão dos bens. O objetivo da medida é preservar o patrimônio da mulher. De acordo com o autor da proposta, deputado Jonas Donizete, do PSB de São Paulo, há casos em que agressores condenados pela justiça propõem pagar o ressarcimento dos danos causados à mulher com o patrimônio comum do casal.
7: A aprovação desse projeto é muito importante porque a mulher vítima de violência já é um sofrimento muito grande, sofrimento físico, sofrimento psicológico, e teve uma causa na justiça que a pessoa entrou porque estava tirando o próprio patrimônio dela para fazer aí a reparação da violência. Então esse nosso projeto, ele deixa claro que toda reparação que tiver financeira vem do patrimônio do agressor, da pessoa que praticou o ato de agressão, porque é um absurdo a vítima pagar para ela mesma.
6: Atualmente, o Código Civil já determina que nos casamentos com regime de comunhão parcial de bens, as obrigações provenientes de atos ilícitos não podem entrar na reparação. Isso significa que o agressor deve pagar sozinho pelos prejuízos causados. A Lei Maria da Penha também já estabelece que o ressarcimento de mulher vítima de violência não poderá trazer prejuízo ao seu patrimônio ou de seus dependentes. Ainda assim, especialistas afirmam ser necessário deixar mais explícito que a vítima não pode contribuir para reparar os prejuízos causados por parceiros violentos. De acordo com Jonas Donizete, a ideia do projeto foi proposta pelo Centro de Estudos Judiciários do Conselho da Justiça Federal. Da Rádio Câmara de Brasília, Maria Neves.
1: Ayrton Faleiro, do PT do Pará, cobra a aprovação urgente do projeto de lei que combate a misoginia. Ele argumenta que o Congresso precisa se sintonizar com o sentimento das ruas e com as demandas urgentes da sociedade antes do encerramento do semestre legislativo.
5: Para ilustrar a necessidade inadiável da aprovação da lei, Ayrton Faleiro cita o caso de uma mulher estrangulada pelo marido, encontrada morta com um filho de um ano mamando em seu peito. O congressista pede à Câmara que supere visões conservadoras e aprove a lei contra a misoginia.
0: Justiça.
1: Adriana Ventura, do Novo de São Paulo, denuncia a suposta parcialidade de órgãos de controle que estariam paralisando investigações criminais envolvendo familiares de autoridades do Poder Executivo para evitar impactos no processo eleitoral.
5: Segundo Adriana Ventura, existe um aparelhamento generalizado envolvendo a Procuradoria da República e as cúpulas dos três poderes, resultando no arquivamento de denúncias. Ela cobra a instalação de comissões parlamentares para investigar a situação e colocar um fim à impunidade.
1: Márcio Gerri, do PC do B, contesta a contratação de uma operação de crédito de R$1,3 bilhão entre o governo do Maranhão e o Banco do Brasil. Ele aponta que a liberação dos recursos em ano eleitoral exige transparência sobre a finalidade e o impacto da nova dívida.
5: Márcio Gerri cita a decisão judicial que chegou a suspender o empréstimo, depois liberado pelo Tribunal de Justiça do Maranhão, sem a análise de mérito da ação. O parlamentar pede que o Banco do Brasil não compactue com a transação, a fim de preservar o equilíbrio do jogo democrático no Estado.
1: Otone de Paula, do PSD, critica a atuação de uma promotora do Ministério Público do Rio de Janeiro durante um evento da Associação dos Conselheiros Tutelares do Estado. Ele acredita que a representante do MP, desrespeitou a organização ao contestar uma apresentação musical que fazia referência a Deus.
5: O Tony de Paula argumenta que houve intolerância contra as manifestações religiosas. O parlamentar também presta apoio à direção da entidade organizadora e critica a relação entre o Ministério Público e os conselhos tutelares.
0: Segurança Pública.
1: Coronel Crisóstomo, do PR de Rondônia, comemora a criação de uma comissão especial para analisar a proposta que reduz a maioridade penal para 16 anos em casos de crimes graves e hediondos. Na avaliação do legislador, a proposta atende o anseio de 80% da população brasileira.
5: Coronel Crisóstomo defende a redução da maioridade penal por acreditar que a medida vai interromper o aliciamento de menores por facções criminosas. O deputado lembra que, para infrações mais leves, continua valendo o Estatuto da Criança e do Adolescente.
0: Saúde.
1: Os deputados aprovaram a criação de um programa para combate ao câncer. A repórter Paula Bittar acompanhou a votação.
8: A Comissão de Constituição e Justiça da Câmara aprovou uma proposta que prevê a criação do Programa Nacional de Combate ao Câncer e de Assistência a Portadores. A medida busca ampliar a prevenção, o diagnóstico e o tratamento da doença no país. O programa será executado pelo Ministério da Saúde. Entre as prioridades estão realizar campanhas educativas, fazer exames para detecção precoce da doença e ampliar a oferta de tratamento de alta complexidade em todas as regiões do país, com o objetivo de reduzir as desigualdades no acesso aos serviços de saúde. O texto também prevê apoio do poder público à pesquisa científica e à inovação tecnológica voltadas à prevenção, ao controle e ao tratamento do câncer. O relator do projeto, o deputado Átila Lira, do PP do Piauí, considerou a medida conveniente e oportuna.
10: Recursos nós temos leis orçamentárias pela obrigatoriedade com gasto de saúde, e com um programa como esse, eu não tenho dúvida que nós vamos ter mais recursos tendo destinado para a gente combater o tratamento e também a prevenção e dar mais estrutura aos nossos hospitais e também às nossas pesquisas, para que a gente possa ter mais vacinas, mais drogas e mais estruturas, máquinas e inovações na área do combate ao câncer.
8: A proposta que cria o Programa Nacional de Combate ao Câncer e de Assistência a Portadores já pode seguir direto para o Senado, a menos que haja recurso para votação antes pelo plenário da Câmara. Na Rádio Câmara de Brasília, Paula Bittar.
0: Comissões.
5: Ismael, do PL de Santa Catarina, pede a criação de uma comissão especial para debater projetos em defesa das comunidades terapêuticas. Ele argumenta que o tema merece mais atenção por envolver entidades que acolhem milhares de jovens em tratamento contra a dependência química.
1: Ismael sustenta que a comissão deve aprimorar a legislação, regulamentar o funcionamento e garantir padrões de qualidade, fiscalização e financiamento das comunidades terapêuticas. Ele também defende a expansão das parcerias com sistemas públicos de saúde e de assistência social.
5: Osmar Terra, do PL do Rio Grande do Sul, condena a autorização de plantio e uso de maconha para fins medicinais no Brasil. Segundo o parlamentar, as autoridades responsáveis pela decisão usurparam a competência do Congresso para legislar em nome do povo sobre o tema.
1: Segundo Osmar Terra, a substância agrava surtos e está associada, em sua avaliação, à maioria das interdições de jovens no país, além de contribuir para o aumento de acidentes fatais no trânsito gaúcho. Ele pede ao Congresso que anule as decisões da Justiça e de órgãos reguladores sobre o tema.
0: Direitos Humanos.
5: Luiz Lima, do Novo do Rio de Janeiro, alerta para o crescimento de mais de 90% no número de moradores de rua no Brasil desde 2022, segundo dados do Cadastro Único. O deputado responsabiliza o governo federal, afirmando que a situação reflete a queda no poder de compra da população.
1: Luiz Lima questiona as explicações apresentadas pelo Ministério do Desenvolvimento e Assistência Social, Família e Combate à Fome, que aponta o desemprego entre as causas do problema, enquanto o próprio Executivo Federal afirma que a taxa de desocupação caiu.
5: Ranieri Paulino, do Republicanos da Paraíba, pede a sanção do projeto que cria a Semana Nacional da Ética e da Cidadania. Segundo o deputado, que é autor da proposta, proposta, a iniciativa busca estimular a reflexão sobre respeito e tolerância em contraposição aos discursos de ódio.
1: Aniele Paulino afirma que o projeto aprovado pelo Congresso incentiva o diálogo em escolas, universidades e órgãos públicos na primeira semana de todo o mês de maio. Ele acredita que as pautas humanitárias estão acima das diferenças partidárias e devem unir o país em torno de propostas positivas.
5: Patrus Ananias, do PT de Minas Gerais, anuncia o relançamento da Frente Parlamentar em Defesa da Soberania Nacional, orientada pelo fortalecimento do Estado Democrático, pela participação social e pela implementação de políticas públicas de inclusão.
1: Coordenador do Grupo Parlamentar, Patrus Ananias defende que um país forte precisa de investimentos na educação e no SUS, com tributação justa e resistência a pressões políticas externas. O legislador defende ainda a União Nacional para proteger as riquezas nacionais e a dignidade dos brasileiros.
0: Consumidor.
5: Comissão rejeita a possibilidade de extinção de dinheiro em espécie. A repórter Silvia Munhato explica a questão.
9: A Comissão de Desenvolvimento Econômico da Câmara dos Deputados aprovou o projeto de lei que proíbe a extinção do papel moeda e a substituição dele por moeda digital. Foi rejeitada a proposta que buscava a extinção gradual. A relatora, a deputada Bia Kicis, do PL do Distrito Federal, diz que é importante manter o papel moeda.
11: O papel moeda ainda desempenha função relevante para milhões de brasileiros, especialmente para populações vulneráveis, para cidadãos com limitado acesso a serviços financeiros digitais e para aqueles que habitam em localidades com insuficiente estrutura tecnológica. Ademais, o dinheiro em espécie constitui importante instrumento de liberdade econômica, inclusão financeira e segurança operacional, funcionando como alternativa em situações de falhas tecnológicas, indisponibilidade de sistemas eletrônicos ou interrupções de serviços.
9: A relatora, no entanto, suprimiu o trecho que limitava o acesso do Banco Central aos dados de transações e contas particulares. Outra emenda excluiu a exigência de aprovação do Congresso Nacional, por maioria absoluta, de proposta para extinguir o papel moeda. A proposta que não permite a extinção do dinheiro em espécie ainda será analisada pelas comissões de Finanças e Tributação e de Constituição e Justiça e de Cidadania. Da Rádio Câmara de Brasília, Silvia Munhato.
0: Meio Ambiente.
1: Milton Tato, do PT de São Paulo, coordenador da Frente Ambientalista, critica o esvaziamento do mês do meio ambiente e repudia o retrocesso na pauta ecológica e a aprovação de projetos que enfraquecem a fiscalização, a preservação e o combate ao desmatamento.
5: Milton Tato condena a Câmara por ignorar as 35 propostas de conservação sugeridas pela Frente e pela sociedade civil e por esvaziar o debate sobre o desenvolvimento sustentável, ameaçando a biodiversidade e distanciando o Brasil das metas globais de enfrentamento da crise climática.
0: Relações Exteriores.
1: Tadeu Venere, do PT do Paraná, critica a atuação de parlamentares brasileiros nos Estados Unidos, acusando integrantes da oposição de agir contra os interesses nacionais ao discutir tarifas comerciais. Para o deputado, a postura favorece interesses estrangeiros e prejudica o Brasil.
5: Tadeu Venere acrescenta ainda que integrantes da oposição colocam interesses políticos acima dos interesses nacionais. Na visão do deputado, esse tipo de conduta enfraquece a direita e pode ter consequências políticas e jurídicas.
0: Trabalho.
1: Átila Lins, do PSD do Amazonas, apresentou projeto que cria regras para o auxílio fardamento de policiais militares, bombeiros militares e guardas municipais. O congressista esclarece que a proposta uniformiza e critérios de concessão anual do benefício para evitar disputas judiciais nas corporações.
5: Átila Lins pontua que o texto preserva a autonomia de estados, do Distrito Federal e de municípios na regulamentação das despesas. Ele acrescenta que a proposta prevê pagamento em caso de promoção, quando a mudança de função exige novos padrões, insígnias ou peças do uniforme.
0: Transportes.
1: Pompeu de Matos, do PDT do Rio Grande do Sul, defende dois projetos voltados à proteção dos ciclistas. As propostas, segundo ele, preveem a criação de espaços seguros para bicicletas nas rodovias e o planejamento de vias que garantam mais segurança para quem pedala.
5: Pompeu de Matos também propõe aumentar as penas para motoristas que atropelarem ciclistas após dirigir embriagados, participar de rachas, trafegar em alta velocidade ou fugir sem prestar socorro. Ele explica que as medidas buscam reduzir acidentes e preservar vidas.
1: Merlong Solano, do PT, comemora o início das operações de exportação em grande escala pelo porto de Luiz Correia, no litoral do Piauí. Segundo o deputado, o funcionamento do terminal encerra uma longa espera e amplia a capacidade logística do estado para o escoamento da produção.
5: Merlong Solano acredita que o porto deve reduzir os custos de exportação, além de impulsionar a geração de empregos no Piauí. O parlamentar também destaca a participação do governo estadual e da iniciativa privada na viabilização do empreendimento.
0: Economia.
1: Comissão da Câmara aprova a inclusão da Confederação Nacional do Transporte no Conselho Deliberativo do SEBRAE Nacional. Mais informações com Sofia Peçanha.
12: A Comissão de Indústria, Comércio e Serviços aprovou o projeto que inclui a Confederação Nacional do Transporte no Conselho Deliberativo do SEBRAE Nacional. Atualmente, o Conselho conta com representantes da Confederação Nacional da Agricultura, da Confederação Nacional do Comércio e da Confederação Nacional da Indústria. A medida busca incluir o setor de transportes, que, segundo o deputado Gilmar Tato, do PT de São Paulo, autor do projeto, é um elo vital entre as diversas atividades econômicas, facilitando o escoamento da produção agrícola e industrial, além de viabilizar o comércio e serviços. Apenas em março de 2025, o setor de transporte rodoviário de carga atingiu mais de 20 mil novos CNPJs cadastrados como microempreendedores individuais, sendo o setor com o maior número de pequenos negócios criados de acordo com o levantamento realizado pelo SEBRAE, como ressalta o deputado Guilherme Uchoa, relator na comissão.
13: Além disso, a expressiva participação das microempresas nesse setor reforça a necessidade de inclusão da sua representação no Conselho.
12: O projeto busca reconhecer a importância estratégica do setor de transportes, ampliar a pluralidade de vozes no colegiado e permitir que as demandas específicas do setor sejam devidamente debatidas no âmbito da entidade. O Serviço Brasileiro de Apoio às Micro e Pequenas Empresas, mais conhecido como SEBRAE, é uma entidade privada que promove a competitividade e o desenvolvimento sustentável dos empreendimentos de micro e pequenas empresas. Agora, o projeto que inclui a Confederação Nacional do Transporte no Conselho Deliberativo do SEBRAE Nacional será analisado pela Comissão de Constituição e Justiça. Da Rádio Câmara de Brasília, Sofia Peçanha.
0: Desenvolvimento Regional.
5: Juliana Cardoso, do PT de São Paulo, condena a prestação dos serviços da Sabesp e denuncia que moradores enfrentam falta de água, ausência de coleta de esgoto e cobranças indevidas. Segundo ela, há comunidades que recebem tarifas de esgoto, mesmo sem contar com rede de coleta.
1: Juliana Cardoso cobra explicações da Sabesp, a revisão das cobranças e mais fiscalização dos serviços. A deputada também pede a ampliação do acesso ao saneamento básico, afirmando que vai continuar acompanhando a situação no estado de São Paulo.
5: Ao prestar contas de seu mandato, Ricardo Maia, do MDB da Bahia, declara que viabilizou a inauguração de uma unidade de pronto atendimento em Ribeira de Pombal e a entrega de veículos para o município de Tucano.
1: Ricardo Maia também ressalta que participou de obras de pavimentação, reformas de escolas e unidades básicas de saúde nos municípios de Heliópolis e Fátima. Ele afirma que os investimentos vão ampliar a infraestrutura e melhorar o atendimento público na região.
5: Ao fazer um balanço das entregas do governo federal em Salvador, Lídice da Mata, do PSB da Bahia, destaca avanços nas áreas de mobilidade e cultura. Entre as ações, a deputada cita o início da operação assistida do VLT e a reinauguração do Teatro Castro Alves.
1: De acordo com Lídice da Mata, os investimentos...
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É, e chegamos por aqui. Muito boa noite para você ligado conosco. Estamos aqui chegando na programação, dando sequência, né, na boa música que segue tocando por aqui nesta noite de terça-feira. Com muita alegria que nós vamos chegando aqui na programação para seguir na sua companhia a partir de agora e mais um programa Noite é Nossa. Nesta noite fria de terça-feira, né? 4 graus a temperatura neste momento. Mas aqui a gente vai animando, vai esquentando esta noite com uma boa música, o sucesso sertanejo, o sucesso das bandinhas e, claro, o teu pedido também, a música da tua preferência. Você participa com a gente, manda a tua mensagem no 54 984 352490, que é o nosso WhatsApp. Aí você pede a tua música que com certeza a gente roda por aqui. E assim seguimos, né? 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A gente vai seguindo com mais música. A gente já ouviu o sucesso de Rudy Robson, A Chapa Vai Esquentar. A chapa do fogão a lenha, eu acho, né? Pra esquentar essa noite fria. Também antes, sucesso com Ataíde Alexandre, Só Ficou Saudade. Chico Amado e Xodó, Traz Uma Gelada. E antes, sucesso de Tato e Nando, Voa Coração. Vamos com o sucesso de Terceira Dimensão, já que estamos numa noite fria e uma madrugada fria que se aproxima, né? Terceira Dimensão, Madrugada Fria. Depois, sucesso de Rick e Renner na sequência. 8h23, 8 horas 23 minutos. Aquele abraço a você que nos acompanha. Muito obrigada pela sua companhia. E assim eu sigo por aqui na sua audiência até às 22 horas.

Tá aí, sucesso bonito na voz de Rio Negro Solimões, ou de casa ou de fora, e antes sucesso com Rick Renner, a escolta de vagalumes. Seguimos 8h34 e sempre agradecendo com a gente até as 9 horas. 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Seguimos então com música na programação do A Noite é Nossa. Vamos com mais uma Madrugada Fria. Essa aqui é do Teodoro Sampaio. É o pedido da nossa ouvinte, a Dona Rosa, ligada conosco também, nos fazendo companhia nesta noite, né, Dona Rosa? Tudo de bom aí? Uma abençoada noite também. Aí a música então solicitada, Madrugada Fria, de Teodoro Sampaio. E também a música Majestade o Sabiá, na voz de Roberta Miranda. Tá oferecendo pra mim, pra todos nós aqui da rádio, pra todos os ouvintes também. Então a gente já roda em seguidinha, tá bom? Depois também o pedido da Vera Lúcia, oferece pra amiga Diana, sucesso dos Atuais, o Rio Azul. Tranquilo, então daqui a pouquinho a gente já roda também. Vamos lá então, tá aí? Teodoro Sampaio na primeira, 8h36. Ótima noite pra você.

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7: E de volta por aqui, vamos que vamos seguindo, né? Na programação do A Noite é Nossa, nesta noite, agora 5 minutos, faltando para as 9 horas. 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E assim a gente segue em frente com uma boa música pra você ligado, sintonizado aqui na programação. Nosso abraço, uma ótima noite pra você também, né? E a gente segue com a música e sempre atendendo, claro, o seu pedido também no 984-352490. Vamos seguindo então, trazendo sucesso na voz do Amado Batista. Mandar um abração especial para nossa ouvinte, a Loreti, ligadinha conosco aqui, acompanhando, né, a programação do A Noite é Nossa. Tô mandando aquele abração especial para nossa ouvinte, a Loreti, toda a família aí. Valeu pela sintonia, pessoal. Tamo ligados conosco nesta noite fria aí de terça-feira, né? Tudo de bom para vocês aí. A gente já vai aproveitar aqui o embalo dessa música e oferece especialmente pra vocês aí também, tá bom? Então vamos com a Vida Cor-de-Rosa. Essa música é o pedido da nossa ouvinte Cristina, ligada conosco lá em Arvorezinha, na companhia aqui do A Noite é Nossa, pessoal nos escutando todos os dias também. Então mando aquele abração especial pra Cristina, pro seu filho Samuel lá em Arvorezinha. Muito obrigado pelo carinho da companhia, uma ótima noite pra vocês também. E a gente já vai trazer então sucesso Vida Cor-de-Rosa, música bonita na voz de Amado Batista. Depois, sucesso do trio Parada Dura, que vai lá pro nosso amigo Arlindo Andretta, lá em Lagoa Vermelha. Também tá por aí ao redor do fogo, né? Acompanhando aqui as boas músicas. É o que resta, né? Nesta noite fria, 3 graus a temperatura marcando aqui nesse momento, né? Nada melhor que ficar arrodeando um fogão velho a lenha, né? Então aí meu abração lá pro nosso amigo Arlindo Andretta, lá em Lagoa Vermelha, tudo de bom? A gente roda sucesso As Andorinhas, trio Parada Dura, já vamos tocar também. Depois, lá pro nosso amigo Beto, lá em São Domingos do Sul, sintonizado conosco, a gente agradece pela sintonia, pela participação também. Tudo de bom, a gente roda em seguidinha essa música que é um sertanejão mais antigo, da dupla Tião Carreiro e Pardinho, O Canarinho Tá Chorando. Muito bem, já vamos tocar. E depois, sucesso de João Mulato e Douradinho, Dose pra Jacaré. Música bonita também, um sertanejão raiz. Já está programada aí na sequência, já vamos tocar. Tá bom? E assim seguimos. Tá aí na primeira, sucesso de Amado Batista. Depois, música As Andorinhas, do trio Parada Dura, na sequência.